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0: 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São 3 horas. 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
3: 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São 4 horas. 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
6: 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São 7 horas. 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

0: Bom dia, seja bem-vindo a esta edição informativa na Rádio Vidigueira, quinta-feira, 18 de junho. A entidade Jornal de Turismo do Alentejo e Ribatejo vai lançar uma nova campanha. Alentejo não se explica, descobre-se com o vagar. É o conceito da nova campanha que desafia os portugueses a partirem à descoberta, sem pressa, de novas experiências pelo território. A campanha destina-se ao mercado nacional e vai ser lançada no final de junho nos meios de comunicação nacionais, canais digitais e MUPIs situados em Lisboa e Porto, e contará com duas vagas distintas, a primeira entre final de junho e julho e a segunda em outubro e novembro. As imagens da campanha refletem o Alentejo como uma experiência vivida, no qual o tempo abranda e o território assume o protagonismo. A atriz Catarina Gouveia e a banda portuguesa Vizinhos juntaram-se a esta campanha, contribuindo com a divulgação de conteúdos sobre a mesma e também o destino. A Câmara Municipal de Vidigueira tem abertas as inscrições para o ano letivo 2026-2027 para um conjunto de respostas sociais. Segundo a autarquia vidigueirense, estão abertas as inscrições para a sala de atividades para o primeiro ciclo do ensino básico. Trata-se de uma resposta social da autarquia de apoio às famílias que pretendem colmatar as necessidades das atuais estruturas familiares e exigências do mundo laboral, bem como fomentar uma maior equidade social através da promoção de atividades e serviços. A sala de atividades tem como finalidade o acompanhamento dos alunos após o término das atividades de enriquecimento curricular até às 17h30. Estão também a decorrer inscrições para a ação social escolar dirigida ao pré-escolar e primeiro ciclo do ensino básico. Os apoios, segundo a autarquia, visam beneficiar os alunos pertencentes a agregados familiares integrados nos primeiro e segundo escalões de rendimentos determinados para efeitos de atribuição do abono de família. De igual forma, a Câmara Municipal de Vidigueira anunciou inscrições para o Banco Municipal de Cadernos de Atividades. As inscrições podem ser feitas através do balcão digital ou presencialmente no balcão único da autarquia. O Clube Fluvial Odmirense, em Odmira, recebe esta quinta-feira, pelas 10h30, a sessão de apresentação do modelo de governação do IT, Água e Ecossistemas de Paisagem. Trata-se de uma iniciativa promovida pela Comissão de Coordenação e Desenvolvimento Regional do Alentejo, com o objetivo de apresentar um modelo de governação deste instrumento territorial integrado, bem como os projetos atualmente em curso, reforçando a articulação entre entidades e promovendo uma abordagem integrada à gestão da água e dos ecossistemas da paisagem na região. A abertura do evento vai contar com a presença de Ricardo Pinheiro, presidente da CCDR Alentejo, e de Hélder Guerreiro, presidente da Câmara de Odmira e do Conselho Consultivo do ITI Água e Ecossistemas da Paisagem. O programa, segundo reflou a CCDR, inclui ainda a apresentação do modelo de governação e dos projetos em desenvolvimento por entidades parceiras. Será também apresentado o plano de avisos do Programa Regional Alentejo 2030, com enfoque nas oportunidades de financiamento associadas. Durante esta sessão vai ser igualmente apresentado o projeto Guardiões do Mira, seguindo-se um momento de debate e interação com os participantes. A iniciativa conta com o apoio da Câmara Municipal de Odmira e é cofinanciada pela União Europeia no âmbito do Portugal 2030. Produtores, técnicos, investigadores e representantes do setor ovino vão reunir-se em Ourique nos dias 24 e 25 de junho para a quinta edição das Jornadas Técnicas de Produção de Ovinos. A iniciativa, promovida pela Provis, com o apoio da Câmara de Ourique, do CEBAL e outras entidades parceiras, decorre no Cineteatro Sousa Teles e integra seminários, sessões técnicas, momentos de demonstração e provas de produtos de ovinos. Com o tema Resiliência e Inovação, a edição deste ano distribui-se por dois dias de trabalho. O primeiro, dedicado à produção e valorização do leite de ovelha, e o segundo, centrado nos desafios da produção de ovinos. O programa abre no dia 24, durante a tarde, com uma sessão dedicada à produção e valorização do leite de ovelha, abordando diferentes dimensões da atividade. Ao final da tarde, o Largo Dom Dinis recebe uma iniciativa aberta ao público dedicada à promoção de produtos com origem em ovinos, com show cooking, um momento musical, borrego no espeto e provas de produtos tradicionais. No dia 25, as jornadas prosseguem com um seminário técnico centrado na produção de ovinos, com temas como a pecuária de precisão, a inovação digital, a sanidade animal, a gestão da água, a produtividade e a rentabilidade das explorações. Final desta edição informativa, com a previsão do estado do tempo para hoje, nesta quinta-feira vamos ter, segundo o Instituto Português do Mar e da Atmosfera, céu pouco nublado ou limpo, apresentando-se geralmente muito nublado no litoral a norte do Cabo Raso até ao final da manhã, com nebulosidade que poderá persistir em alguns locais da faixa costeira. A partir do fim da manhã, aumento temporário da nebulosidade no interior, com ocorrência de aguaceiros que podem ser por vezes fortes e acompanhados de trovoada a partir da tarde, em especial nas zonas montanhosas do norte e centro. Vento fraco ou superar fraco ou moderado, ainda uma pequena descida da temperatura máxima no litoral norte e centro. Máximas que poderão chegar aos 36 graus em Beja, 37 em Évora, 33 em Porto Alegre, 27 em Sines.
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3: 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São 8 horas. 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

0: Bom dia, seja bem-vindo a esta edição informativa na Rádio Vidigueira, quinta-feira, 18 de junho. A entidade Jornal de Turismo do Alentejo e Ribatejo vai lançar uma nova campanha. Alentejo não se explica, descobre-se com vagar. É o conceito da nova campanha que desafia os portugueses a partirem à descoberta, sem pressa, de novas experiências pelo território. A campanha destina-se ao mercado nacional e vai ser lançada no final de junho nos meios de comunicação nacionais, canais digitais e MUPIs situados em Lisboa e Porto, e contará com duas vagas distintas, a primeira entre final de junho e julho e a segunda em outubro e novembro. As imagens da campanha refletem o Alentejo como uma experiência vivida, no qual o tempo abranda e o território assume o protagonismo. A atriz Catarina Gouveia e a banda portuguesa Vizinhos juntaram-se a esta campanha, contribuindo com a divulgação de conteúdos sobre a mesma e também o destino. A Câmara Municipal de Vidigueira tem abertas as inscrições para o ano letivo 2026-2027 para um conjunto de respostas sociais. Segundo revelou a autarquia vidigueirense, estão abertas as inscrições para a sala de atividades para o primeiro ciclo do ensino básico. Trata-se de uma resposta social da autarquia de apoio às famílias que pretendem colmatar as necessidades das atuais estruturas familiares e exigências do mundo laboral, bem como fomentar uma maior equidade social através da promoção de atividades e serviços. A sala de atividades tem como finalidade o acompanhamento dos alunos após o término das atividades de enriquecimento curricular até às 17h30. Estão também a decorrer inscrições para a ação social escolar dirigida ao pré-escolar e primeiro ciclo do ensino básico. Os apoios, segundo a autarquia, visam beneficiar os alunos pertencentes a agregados familiares integrados nos primeiro e segundo escalões de rendimentos determinados para efeitos de atribuição do abono de família. De igual forma, a Câmara Municipal de Vidigueira anunciou inscrições para o Banco Municipal de Cadernos de Atividades. As inscrições podem ser feitas através do balcão digital ou presencialmente no balcão único da autarquia. O Clube Fluvial Odemirense, em Odemira, recebe esta quinta-feira, pelas 10h30, a sessão de apresentação do modelo de governação do IT, Água e Ecossistemas de Paisagem. Trata-se de uma iniciativa promovida pela Comissão de Coordenação e Desenvolvimento Regional do Alentejo, com o objetivo de apresentar um modelo de governação deste instrumento territorial integrado, bem como os projetos atualmente em curso, reforçando a articulação entre entidades e promovendo uma abordagem integrada à gestão da água e dos ecossistemas da paisagem na região. A abertura do evento vai contar com a presença de Ricardo Pinheiro, presidente da CCDR Alentejo, e de Hélder Guerreiro, presidente da Câmara de Odemira e do Conselho Consultivo do ITI, Água e Ecossistemas da Paisagem. O programa, segundo revelou a CCDR, inclui ainda a apresentação do modelo de governação e dos projetos em desenvolvimento por entidades parceiras. Será também apresentado o plano de avisos do Programa Regional Alentejo 2030, com enfoque nas oportunidades de financiamento associadas. Durante esta sessão vai ser igualmente apresentado o projeto Guardiões do Mira, seguindo-se um momento de debate e interação com os participantes. A iniciativa conta com o apoio da Câmara Municipal de Odemira e é cofinanciada pela União Europeia no âmbito do Portugal 2030. Produtores, técnicos, investigadores e representantes do setor ovino vão reunir-se em Ourique nos dias 24 e 25 de junho para a quinta edição das Jornadas Técnicas de Produção de Ovinos. A iniciativa, promovida pela Provis, com o apoio da Câmara de Ourique, do CEBAL e outras entidades parceiras, decorre no Cineteatro Sousa Teles e integra seminários, sessões técnicas, momentos de demonstração e provas de produtos de ovinos. Com o tema Resiliência e Inovação, a edição deste ano distribui-se por dois dias de trabalho. O primeiro, dedicado à produção e valorização do leite de ovelha, e o segundo, centrado nos desafios da produção de ovinos. O programa abre no dia 24, durante a tarde, com uma sessão dedicada à produção e valorização do leite de ovelha, abordando diferentes dimensões da atividade. Ao final da tarde, o Largo Dom Dinis recebe uma iniciativa aberta ao público dedicada à promoção de produtos com origem em ovinos, com show cooking, um momento musical, borrego no espeto e provas de produtos tradicionais. No dia 25, as jornadas prosseguem com um seminário técnico centrado na produção de ovinos, com temas como a pecuária de precisão, a inovação digital, a sanidade animal, a gestão da água, a produtividade e a rentabilidade das explorações. Final desta edição informativa, com a previsão do estado do tempo para hoje. Nesta quinta-feira vamos ter, segundo o Instituto Português do Mar e da Atmosfera, céu pouco nublado ou limpo, apresentando-se geralmente muito nublado no litoral a norte do Cabo Raso até ao final da manhã, com nebulosidade que poderá persistir em alguns locais da faixa costeira. A partir do fim da manhã, aumento temporário da nebulosidade no interior, com ocorrência de aguaceiros que podem ser por vezes fortes e acompanhados de trovoada a partir da tarde, em especial nas zonas montanhosas do norte e centro. Vento fraco a superar fraco moderado, ainda uma pequena descida da temperatura máxima no litoral norte e centro. Máximas que poderão chegar aos 36 graus em Beja, 37 em Évora, 33 em Porto Alegre, 27 em Sines.
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6: 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São 9 horas. 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

0: A voz dos descendentes a dar início nesta manhã de quinta-feira, 18 de junho, início ao programa Dentro do Tempo, os descendentes com o tema Carolina. Votos de um bom dia até às 11, eu Maria José, vou ficar consigo.
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0: Acabamos de escutar a música, o tema Trigueirinha, na voz de Chiaro. Continuamos com o programa Dentro do Tempo. 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Vamos conhecer os títulos dos jornais diários com Marco Abundância. Marco, bom dia.
1: Bom dia, Maria José Mota. Bom dia a todo o auditório que nos segue nesta manhã de quinta-feira. Vamos conhecer os temas em destaque na Imprensa Nacional, na capa do Público. Tribunal anula a colocação de 80 inspectores-chefes da Polícia Judiciária. Destaque também para o Portugal-Congo. Mau resultado, péssima exibição. Na capa do Jornal de Notícias, também o Mundial de 2026. Portugal 1, República do Congo 1. Arranger no Texas é foto de destaque. Investigação a mortes em Lares de Lousada esteve parada um ano em Lisboa. Fim da bazuca europeia coloca em risco 2 mil empregos no Estado. No Diário de Notícias, troca de cartas de condução estrangeiras por portuguesas cresceu 26,3%. Portugal-Congo, empate com sabor a derrota, é também destaque central. Estudo, ódio online circula cada vez mais por códigos e insinuações. Quanto ao destaque no Correio da Manhã, gestor público acumula salário de 12.951 euros com pensão. Destaque para o futebol, Houston, temos vários problemas. Predador filmou e abusou de menino de 10 anos. Início do verão com subida abrupta das temperaturas. Quanto aos destaques na capa da edição desta semana da revista Sábado, o poder e a influência dos movimentos católicos mais conservadores, tradicionalistas, comunhão e libertação, neocatemonais e Opus Dei estão a ganhar fiéis e espaço. Na capa dos Económicos, na edição desta quinta-feira do Jornal de Negócios, impugnação de despedimentos sobe há 3 anos consecutivos, resgatar a democracia do mercado é destaque também. Ações do BCP já valem 1 euro, mas manter subida será mais difícil. E há Portugal entre a revolução completa e a síndrome da pequenez. Quanto ao Jornal Económico, na edição desta quinta-feira, estabilidade dos preços das casas ainda está longe. Montenegro deixa a porta entreaberta para André Ventura. BCP vale mais de 1 euro por ação, 11 anos depois. Quanto aos desportivos, natural destaque para esse empate de ontem a uma bola de Portugal na estreia no Mundial de 2026. Assim não dá, é o título da bola. Muita bola, poucas oportunidades e falhanços. Vantagem madrugadora desaproveitada com um gol sofrido em cima do intervalo. CR7 jogou 90 minutos e perdeu 2 golos de forma pouco habitual. Isto está longe de ter acabado, afirmou Cristiano Ronaldo já depois do jogo. Falar em ganhar o Mundial não ajuda a ganhar jogos, afirmou Martínez. Sporting, extremo do Chelsea, Jesse Derry na lista do Leão. No Benfica, Sudakov quer roubar lugar a Rafa Silva. No Porto, Borja Sainz em busca de superação. No Hockey em Patins, Benfica vence Sporting e aproxima-se do título. No Record, assim não vai dar Portugal. Uma seleção tem de jogar muito mais para cumprir o sonho. João Neves marcou o golo. Não é este resultado que nos vai tirar abaixo, afirmou Ronaldo. Isto está longe de ter acabado. Martínez, acredito no que podemos fazer. Marco Silva estreia-se contra o St. Gallen, primeiro adversário do Benfica na Liga Europa. No Sporting, Ioannidis vem com tudo. Limpou a cabeça com basquetebol e Fórmula 1. Grego está pronto para a pré-época. No Porto, Leeds volta por Zaidu. Tinha tentado em janeiro. Samu já pisa a relva. Quanto ao jogo, a capa da edição de hoje não está para já disponível. São os títulos desta quinta-feira.
0: Continuamos dentro do tempo até às 11 horas da manhã.

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3: Agora sim, vamos ficar com a informação das 10 horas da manhã.
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0: E agora sim vamos para a informação das 10. Marco, bom dia.
1: Bom dia. A Assembleia Distrital de Beja do PSD quer 4 deputados por círculo eleitoral. Entidade Regional do Turismo do Alentejo com nova campanha. Câmara de Vidigueira com inscrições para apoios sociais. Destaque também nesta jornada informativa para a EDIA, que recebeu a comitiva do projeto Redeem. O Odmira recebe hoje a apresentação do modelo de governação do ITI, Água e Ecossistemas de Paisagem. Beja acolhe conferência sobre dieta mediterrânica. Castro Verde vai acolher novo bootcamp de empreendedorismo. Urique vai acolher jornadas técnicas de produção de ovinos. São títulos para desenvolver no bloco informativo do meio-dia.

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São Brás de Alportel vai receber nos dias 24, 25 e 26 de julho uma das maiores feiras, a Feira da Serra, com o mote Vem à Vila. Durante 3 dias, muita animação. Feira de São João em Évora vai decorrer de 23 de junho a 5 de julho. Muita animação, exposição, artesanato, encontros, é o que não vai faltar nesta feira tradicional de 23 de junho a 5 de julho. Lembrar que Moura recebe no Castelo de Moura o Moura Wine, 26 e 27 de junho, uma iniciativa a não perder, e outras iniciativas vão decorrer durante estes dias por todo o Alentejo. A primeira moto mariscada realiza-se no dia 27 de junho em Ferreira do Alentejo, uma organização do Motogrupo de Ferreira do Alentejo.

14 minutos depois das 10 horas da manhã. Ateliês de verão vão decorrer em Moura, de 6 de julho a 28 de agosto. Uma organização

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Ferreira do Alentejo recebe a exposição de trabalhos entre pontos e memórias, crochê para todos, no Núcleo das Artes Tradicionais, em Ferreira do Alentejo. A entrada é livre. Vidigueira vai receber no dia 28 de junho. Os bombeiros voluntários de Vidigueira estão a preparar o segundo treino funcional Bombeiros Voluntários de Vidigueira, aberto ao público. Por isso, já sabe, faça a sua inscrição, traz a tua energia e alegria, testa os teus limites e inscreva-se dia 28 de junho no quartel, com a concentração marcada para as 9 horas da manhã, aberto a todo o público. Superação física e mental, espírito de entreajuda e comunidade, testa os teus limites. Apoia quem te protege e aceita-se doação de águas para apoio logístico.

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Estamos a 10 minutos das 11 horas da manhã. Estamos no final desta edição de hoje. Dentro do tempo. Às 11 horas vamos ficar com o programa da Câmara Municipal de Vidigueira. Eu, Maria José, vou ficar consigo mais logo. Volto à sua companhia entre as 15 e as 17 em mais uma edição do programa A Sua Música. Espero por si. Aproveite quinta e sexta para deixar a sua dedicatória, porque o programa A Sua Música depois vai ter uma interrupção. As participações em direto não vão surgir, por isso já sabe, durante as próximas duas semanas não haverá discos pedidos. Por isso vai haver programa, um programa especial para si, que está sempre connosco a sintonizar-nos nos 90 FM. Mas hoje e amanhã esperamos ainda pela sua companhia. Bom dia para todos e até mais logo.

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0: Muito bom dia a todos os ouvintes da Rádio Vidigueira. Sejam bem-vindos a mais um programa Terras de Pão, Gentes de Paz, um programa de informação da responsabilidade da Câmara Municipal de Vidigueira, que marca aqui presença e lhe faz companhia todas as quintas-feiras, neste horário, entre as 11 e o meio-dia. Vamos hoje ter, ao longo deste programa, vários assuntos aqui à conversa. As minhas primeiras entrevistadas e convidadas são Ana Farinho, vereadora da Câmara Municipal de Vidigueira, e também Verónica Galvão. Muito bom dia.
1: Bom dia.
2: Bom dia.
0: Iniciamos com o tema Vidigueira Férias de Verão, que já estão abertas as inscrições, e nesse sentido, senhora vereadora, quais são os objetivos e a importância deste programa e também as preocupações do município de Vidigueira na organização das atividades e também na escolha dos monitores?
1: Ora então, mais uma vez bom dia a todos os ouvintes da Rádio Vidigueira. As férias de verão são essencialmente para dar um apoio aqui às famílias que durante as férias escolares têm esta necessidade de deixar os seus filhos e os seus encarregados de educação, os seus educandos, com um programa que possa fazer face àquilo que são as necessidades e as suas aprendizagens. Portanto, o principal objetivo acaba por ser proporcionar momentos saudáveis e de tempos livres e com atividades desportivas, culturais, recreativas, que promovam acima de tudo também aqui este convívio entre os nossos jovens e as nossas crianças, e que tenham, criem aqui também a sua autonomia, o seu desenvolvimento pessoal, porque acabam por ter aqui estes momentos que são muito importantes para o seu desenvolvimento. Ao mesmo tempo, este programa também apresenta um importante apoio para os pais, como já tinha referido anteriormente, que ajudam aqui a conciliar a vida profissional com as férias dos filhos e garantindo assim que eles estão num ambiente seguro e acompanhados por pessoas também responsáveis e que vão responder também às suas necessidades. Portanto, o município tem uma preocupação constante também em organizar atividades variadas e atrativas, não é, para os nossos jovens e com alguma qualidade, procurando também que todas as crianças possam participar, criarem aqui umas memórias e divertirem-se, que é o mais importante. E ao mesmo tempo acabam por ter experiências enriquecedoras, né, e contribuindo assim para um crescimento do bem-estar dos nossos jovens e das nossas crianças, e também dar aqui uma tranquilidade às famílias.
0: Em relação ao funcionamento deste programa, e aproveitava também aqui a presença da Verónica Galvão, como é que está estruturado neste momento este programa Vidigueira Férias? Já estão abertas as inscrições, o que é que já está previsto em termos de funcionamento para os pais que também que nos estão a ouvir e que não conheçam o Vidigueira Férias, o que é que podemos adiantar em termos de informações práticas, digamos
2: okay.
0: assim?
2: Ok, antes de mais, bom dia a todos. Depois dizer-vos que o Vidigueira Férias, é importante que se refira que o Vidigueira Férias é um programa que funciona em todas as freguesias do nosso concelho. Ou seja, todo o nosso concelho está assegurado e há uma resposta em todas as nossas freguesias. Depois dizer-vos que na Vidigueira, pelo número de crianças, existe uma maior divisão de grupos. Em julho teremos os grupos dos 6 aos 8 anos, teremos o grupo dos 9 aos 11 anos, e depois teremos os 12 e 13 anos, que pela idade e também porque já têm uma autonomia completamente diferente, integrarão o grupo dos 9 aos 11 quando assim o entenderem. Mas o nosso objetivo principal é que participem nas atividades pontuais e que tenham mais liberdade. Portanto, eles podem ser acompanhados, mas também podem não ter essa valência. Podem estar na piscina mais à vontade. Depois, na questão dos horários, os horários funcionarão como todos os anos envolvidos. Serão horários que nós recebemos as crianças a partir das 8 horas, no pavilhão municipal, aqui na questão da Vidigueira.

0: e depois entregaremos até às 17h30 também no pavilhão. Nas freguesias funciona de uma forma um bocadinho mais autónoma, portanto nós tentamos responder consoante as necessidades que existem pela população e pela acaba por ser pela população mais reduzida e pela rede de apoio acaba por não ser muitas vezes necessário um horário tão cedo como às 8 da manhã. Há freguesias que começam um bocadinho mais tarde, portanto acaba por ser uma gestão um bocadinho mais própria e de acordo com o grupo que assim as pessoas tenham para trabalhar. Os nossos locais, pronto, nós vamos funcionar em vários locais, né? As nossas atividades na sede serão dentro da piscina, serão no pavilhão, utilizaremos os espaços que dispomos, como o museu, a biblioteca, e o nosso objetivo também para as freguesias é que eles também possam partilhar dessas experiências e, portanto, estamos também focados e a planear de maneira a que as freguesias possam usufruir também dos espaços da sede de concelho, porque é para nós bastante importante que se rentabilize os espaços e que possamos dinamizar e criar atividades mais até ao ar livre, para que as crianças também, para que quebremos também um bocadinho ali aquele processo do ano letivo todo que eles acabam por estar mais controlados e mais fechados. Então o nosso objetivo é dar-lhes férias, claro que controladas, mas dar-lhes mais espaço e mais liberdade. Depois, a nível de participantes, estamos neste momento a receber inscrições, não temos ainda um número definido de participantes nem por freguesia nem na sede de concelho. Estamos ainda numa fase de recolha de inscrições, mas prevemos chegar aos números que temos chegado nos outros anos, 200 crianças mais ou menos, e portanto não pensamos que fujamos daí. É importante referir que se ainda não fez a inscrição do seu filho, deve fazê-lo ou no balcão único da Câmara Municipal ou nas juntas de freguesia, ou de modo a ser mais fácil, e às vezes porque nós não conseguimos ir dirigir-nos a estes serviços em horário útil, devem utilizar o balcão digital no site do município, que conseguem fazer tudo online. É um processo super simples, demora cerca de 5 minutos a fazer, têm de submeter apenas um único documento, que é o vosso cartão de cidadão. De resto, é super fácil e intuitivo responder a todas as questões no balcão digital. É muito de fácil acesso, é muito... Vamos utilizar aqui uma palavra em inglês, é user-friendly, mas é muito intuitivo e, portanto, não cria problemas alguns. De qualquer das formas, se houver alguma dúvida, basta contactar-nos e nós conseguimos ajudar. Em relação às atividades que nós temos planeadas, ainda estamos também na fase do planeamento. De qualquer das formas, há atividades que nós nos focamos todos os anos, que será atividades desportivas, lúdicas e educativas. Como digo, para nós faz sentido que este programa seja um bocadinho mais genérico, no sentido em que não existam assim tantas atividades controladas, mas sim dinamizadas de forma criativa e divertida para as crianças, para que também sejam momentos de partilha. E como a vereadora disse, o mais importante de tudo para nós é que, para além de estarem ocupados ou tempo, ou conseguirmos dar uma resposta à família, é dar-lhes tempo de qualidade, é fazê-los divertir-se e é fazê-los gostar de estar também na nossa companhia. E é claro que também vamos ter algumas saídas a parques temáticos, a praias, para que também possamos levá-los e criar-lhes experiências e vivências fora daqui.
1: Bem, aproveitava também aqui a presença da Verónica Galvão e, a propósito da iniciativa Sábados a Mexer, que importância tem esta iniciativa em termos de promoção do exercício físico, da saúde e do bem-estar da população, e também ao mesmo tempo a rentabilização das infraestruturas existentes, tendo em conta que no próximo sábado também vai haver já uma caminhada correndo e andando.
0: Pronto, o Sábados a Mexer é um programa que para nós faz sentido, no sentido de dar uma resposta às vezes a pessoas que não conseguem, por exemplo, fazer uma atividade física semanal, ou porque todos temos rotinas e todos temos filhos e todos temos, às vezes ficamos demasiado envolvidos na rotina dos nossos filhos e não tanto no nosso bem-estar. Então decidimos criar mais um programa para dar resposta a esse tipo de pessoas, e é um programa que é dos 8 aos 80, portanto não há uma idade limite, quem quer participa, é um programa

programa que envolve vários tipos de atividade, desde a aeróbica ao treino de alta intensidade, ao treino funcional e também às caminhadas, que vai haver este sábado, a caminhada do Correndo e Andando. Desde já deixamos o

0: atividade para já nestes meses de mais calor, não é? De bom tempo, estamos a funcionar no Parque Verde, todos os sábados a partir das 10 da manhã, com os nossos técnicos de desporto e às vezes alguns técnicos convidados. Acho que é uma ótima iniciativa para se aproveitar até um espaço ao ar livre. No caso do Parque Verde, temos a vantagem de ter ali um parque infantil, portanto dá para levar os nossos filhos e estarmos sempre perto e conseguirmos dinamizar aqui a atividade sempre acompanhados. Eu falo disto porque isto é um problema real, né? É um problema, eu também sou mãe e é um problema real, às vezes nós não conseguimos fazer porque não temos onde deixar as crianças ou eles vão nos criar algum problema na atividade, ou seja, vamos poder não conseguir fazê-la. Então o Parque Verde parece-me uma excelente opção para que consigamos ter toda a família a fazer alguma atividade neste caso, não é? De qualquer das formas, gostava de informar que a partir de julho, e porque a nossa piscina já abriu, os sábados a mexer vão passar a ser na piscina, e abertos a qualquer utilizador da piscina, e vamos poder dinamizar também outro tipo de atividades, nomeadamente atividades aquáticas, e portanto fica desde já o convite, porque queremos continuar e a otimizar as condições deste projeto para o projeto também crescer. Por isso relembro que, pronto, a partir de julho será na piscina municipal, todos os sábados a partir das 10 horas, que é a hora da abertura da piscina, e este sábado é então correndo e andando, a partir das 10 horas no Parque Verde, uma caminhada que faz sempre bem à saúde.
1: Fica aqui também este convite, Verónica Galvão, muito obrigada. A senhora vereadora, e aproveitando aqui também já termos falado do espaço do Complexo de Piscinas Municipais, E do espaço que ele representa, e visto que também já está aberta a época balnear, digamos assim, com uma utilização de verão, é um espaço de excelência do Conselho de Vidigueira.
2: Sim, as nossas piscinas são um ícone, um cartão de visita também da nossa Vidigueira, né? Para a nossa população e também para todos aqueles que nos visitam. E é nesse sentido que queremos que seja uma piscina também dinâmica e viva, que ao longo deste verão temos e pretendemos dinamizar também muitas atividades também desportivas, culturais e recreativas, de forma a também criar neste equipamento um verdadeiro ponto de encontro também entre a nossa população, os jovens e todos aqueles que nos visitam. Portanto, e este trabalho também iniciou logo, e voltando um pouco atrás, no início do nosso mandato, quando decidimos abrir também a piscina aos sábados de manhã, para dinamizar atividades desportivas e tendo estes sábados também como uma resposta às necessidades e aos feedbacks que nos foram dados pela população. Portanto, é uma resposta que tem vindo a ser dada à nossa população. Portanto, queremos ter as infraestruturas rentabilizadas e ao serviço da nossa comunidade e de todos aqueles que nos visitam. Portanto, queria também aqui destacar que este ano a piscina semiolímpica estará encerrada. Portanto, estamos a dar início a um importante projeto de requalificação das piscinas municipais, né? focado na eficiência e na requalificação energética. Portanto, trata-se de uma intervenção que não será muito visível a olho nu, mas que fará com certeza toda a diferença no futuro deste equipamento que já há bastantes anos requeria esta intervenção. Portanto, estamos a investir na sustentabilidade, ao fim e ao cabo na redução dos custos energéticos e na melhoria das condições e funcionamento das nossas piscinas. Portanto, uma forma aqui também de respondermos às necessidades que a mesma apresenta. Portanto, o nosso objetivo também é claro, queremos que as piscinas continuem a ser um motivo de orgulho para os nossos vidigueirenses, não é? É um espaço de lazer, de desporto, de bem-estar, e queremos que isto seja uma atração também para quem nos visita. Portanto, queremos continuar a ser uma referência, e quando alguém de fora nos encontra, fazer referência sempre às nossas piscinas municipais como um local de lazer e de bem-estar.
1: Vamos agora em seguida falar de algumas iniciativas que decorreram entre o final de maio e também durante já este

0: mês de junho, e vou lançando algumas para se fazer aqui o ponto de situação de como é que elas decorreram e relativamente também às expectativas que a Câmara tinha na sua organização. Iniciamos com uma atividade regular mensal, que é o Bico Bico Sarabico.
1: Exato, o Bico Bico Sarabico é uma iniciativa mensal, como a Ruth referiu, portanto acabamos por promover aqui a leitura através do encontro entre pequenas histórias, e é uma atividade para pais e filhos, né? Crianças entre os 12 meses e os 5 anos de idade. Portanto, esta iniciativa decorre durante o período letivo. Neste momento iremos fazer uma pequena pausa, mas iniciaremos logo assim que o ano inicie novamente.
0: Outra iniciativa regular também e que termina agora a sua temporada e destinada a outra faixa etária é o Fit Sénior.
1: O Fit Sénior, exato, participou, e agora deixar já aqui esta nota também, participou no dia 12 de junho em Moura também num encontro de Fit Sénior, não é? Que contou com a colaboração dos municípios de Barrancos, Cuba, Reguengos, Monsaraz, Mourão, Serpa e Vidigueira. Portanto, esta atividade do Fit Sénior é uma atividade muito importante para os nossos séniores, que acabam por ter aqui momentos de convívio, de lazer e, acima de tudo, a parte social, que para eles é tão importante.
0: Neste mês de junho também decorreu a apresentação do livro de Francisco Doce.
1: Sim, houve a apresentação do livro do Sr. Francisco Doce em Marmelar, que reuniu a população de Marmelar e reuniu também a sua família, que estiveram presentes para o homenagear. Portanto, foi uma iniciativa promovida também por a nossa biblioteca e contou com o autor, não é? O Sr. Francisco Doce, que teve o gosto de também de trazer para a sua apresentação o grupo do qual faz parte e é o presidente, que é o grupo Amigos do Barreiro, que contribui também para a brilhantar aqui a sua apresentação do livro. Contámos também com uma visita ao núcleo museológico de Marmelar, que também foi realizada pelo o Carlos Cristo, que nos fez a visita, o técnico do município. Portanto, esta iniciativa destacou-se como um momento também da promoção da leitura e da valorização cultural daqui do nosso concelho também.
0: No âmbito desportivo, teve lugar a Ecoescalada do Mendro, uma iniciativa renovada com outros componentes, digamos assim.
1: Sim, no dia 4 tivemos a escalada do Mendro, a Ecoescalada. Foi mais uma escalada, mais um ano de escalada do Mendro, promovida pelo município de Vidigueira. Este ano com a parceria da Herdade Aldeias de Cima e com a colaboração também da Associação de Atletismo de Beja. Portanto, foi uma prova que contou com a participação de 589 atletas. Portanto, estamos a falar de um número bastante elevado. Portanto, fazer aqui referência que 261 participaram na corrida e 249 participaram na caminhada. Portanto, foi mais um momento de convívio e de superação, acima de tudo, porque os nossos percursos são muito desafiantes, com as subidas e as descidas da nossa Serra do Mendro. Portanto, deixar aqui este destaque. E também, para além da vertente desportiva, esta edição contou também com um reforço do compromisso ambiental, com a implementação também de várias estações de reciclagem durante o percurso, de forma a sensibilizar os atletas para não jogarem as suas garrafas nem qualquer tipo de lixo para o ambiente. Portanto, para além desta parte falta-me agora o termo, esta parte de sensibilização, esta iniciativa também contou com um caráter solidário. Portanto, tivemos aqui a doação de 2 euros por participante à Santa Casa da Misericórdia.
0: E terminamos com a iniciativa Feira do Livro.
1: A Feira do Livro foi uma iniciativa este ano um pouco diferente das edições anteriores. Este ano quisemos trazer a Feira do Livro para dentro da vila, dar-lhe aqui uma nova dinâmica, e eu acho que, e na minha opinião e do feedback que fomos tendo, foi uma iniciativa muito, muito boa e muito produtiva daquilo que foi aqui também a dinâmica do livro e da leitura e de tudo o que ronda estas atividades culturais. Portanto, decorreram durante o dia 29, 30 e 31 de maio atividades todas ligadas à volta do livro, dos contos, da parte cultural. Tivemos um programa diversificado, tentámos abranger todas as faixas etárias, portanto, incluiu desde a apresentação de livros, desde atividades como o Bico Bico Sarabico de leitura de contos. Por exemplo, tivemos o Jorge Serafim com os seus contos a rir, tivemos a Celina da Piedade, tivemos o Pedro Chagas Freitas. Portanto, tentámos abranger aqui todas as faixas etárias e criar aqui um programa em que pudesse satisfazer toda a família. Portanto, foram três dias muito importantes, com atividades muito apelativas, e que podemos dizer que foi um sucesso, que acabámos por ter durante os três dias sempre casa cheia. Portanto, é sinal que estamos no bom caminho e que para o ano com certeza iremos ter uma nova feira com novas atividades, com novos escritores para dar aqui todo o seu contributo para a nossa feira ser cada vez maior e com mais, mais cultura, com mais envolvimento para a nossa comunidade.
0: Senhora Vera e Dorana Farinho, muito obrigada pela presença hoje aqui neste programa. Nós fazemos agora uma curta pausa em Terras de Pão, Gentes de Paz. Voltamos já a seguir. É nosso convidado Rui Batuca, presidente da Junta de Freguesia de Pedrógão do Alentejo, a propósito do Festival Gastronómico Sabores do Rio. É já a seguir, não perca.

0: E retomamos Terras de Pão, Gentes de Paz, agora com a presença de Rui Batuca, Presidente da Junta de Freguesia de Pedrógão do Alentejo. Muito bom dia, Sr. Presidente da Junta.
1: Bom dia, Ruta. Bom dia a todos que nos estão a ouvir na Rádio Vidigueira.
0: Vamos então falar, como não poderia deixar de ser, do Festival Gastronómico Sabores do Rio, que vai decorrer na freguesia nos dias 3, 4 e 5 de julho. E perguntava-lhe quais são os objetivos da organização deste festival. Acaba por ser um dos eventos de maior referência da freguesia de Pedrógão do Alentejo.
2: Ora, o nosso festival tem um objetivo que é, para mim é o principal, que é valorizar aquilo que melhor identifica Pedrógão do Alentejo enquanto freguesia. A nossa gastronomia, as nossas tradições, a nossa cultura e principalmente a ligação ao Rio Guadiana. Com este festival, a Junta e o município querem proporcionar momentos de convívio à população, receber quem nos queira visitar e promover a freguesia junto de quem ainda não conhece o nosso território. Ao mesmo tempo, é uma forma de preservar as nossas tradições e mostrar o que melhor e o que Pedrógão tem para oferecer.
0: Em relação aos recursos que a Junta de Freguesia dispõe para fazer face à organização de um evento desta dimensão, com que recursos conta e também com que apoios externos também faz conta?
2: Ora, sendo um evento com uma certa dimensão, não só exige um esforço organizativo, mas também uma boa articulação entre todos os envolvidos. A Junta de Freguesia, por exemplo, assume a coordenação e a organização do festival, contando com um importante apoio que é do município, principalmente através do contrato interadministrativo que foi celebrado recentemente entre a Câmara e a Junta de Freguesia, que prevê um apoio financeiro no valor de 15 mil euros. Contamos também com a colaboração de várias associações, como é a Associação Pedras do Remoinho, que faz parte também de elementos da Comissão de Festas, que têm um papel muito importante também nestes eventos. No fundo, este é um trabalho conjunto que permite criar um festival cada vez mais atrativo para todos.
0: E que importância tem este festival, concretamente, para a freguesia e para o envolvimento da população?
2: Olha, a par do Festival da Silarca em Marmelar, são dois eventos muito importantes. É uma oportunidade para valorizar a nossa identidade, as nossas tradições e, principalmente, a forte ligação que temos ao Rio Guadiana. Ao mesmo tempo, permite dar visibilidade ao trabalho de desenvolvimento pelas associações e criar momentos de convívio entre a população. Acima de tudo, é um evento que nos ajuda a promover Pedrógão do Alentejo e a reforçar o orgulho que temos na nossa terra.
0: E precisamente de que forma este evento contribui ou pode contribuir para atrair visitantes e promover o território?
2: O festival é uma excelente oportunidade para mostrar, como já disse, o que melhor existe em Pedrógão do Alentejo. Quem nos visita pode conhecer a nossa gastronomia, o caldo de peixe, desfrutar da programação cultural, contactar com as nossas tradições e descobrir a beleza do Rio Guadiana e das suas margens, da sua paisagem. Muitas pessoas visitam-nos pela primeira vez durante o festival e depois acabam por regressar noutras alturas do ano, a trazer convidados, trazer família, trazer amigos. Isto é muito importante para a promoção do território, não só da freguesia, mas do concelho em si.
0: E que impacto económico poderá ter para os agentes locais?
2: Um festival como este tem sempre um grande impacto, um impacto muito positivo, porque durante os dias do festival há sempre uma maior procura dos estabelecimentos locais, da restauração e de vários serviços que existem não só na freguesia, mas também no concelho da Vidigueira. Além disso, o evento ajuda a divulgar produtos da nossa região e contribui para dinamizar a economia local, algo particularmente importante num território localizado no interior do país.
0: Em relação ao Rio Guadiana, que importância tem para a identidade de Pedrógão do Alentejo?
2: Falar no Pedrógão do Alentejo e não falar no Rio Guadiana, e falar no Rio Guadiana e não falar no Pedrógão do Alentejo é quase impossível, porque Guadiana faz parte da história e da entidade do Pedrógão. Ao longo de muitas gerações, e eu tive o prazer de apanhar aqui um rabinho ainda do que o Rio era antigamente e do que o Rio é atual. Ele esteve e está sempre ligado à vida das pessoas, à pesca, à gastronomia e principalmente a momentos de lazer. É um elemento muito marcante da nossa paisagem e da nossa memória coletiva, sendo ele Rio, sendo ele agora Albufeira. Por isso faz todo o sentido que este festival tenha como tema os sabores do Rio e presta esta homenagem a esta ligação tão especial que existe entre o Rio e o Pedrógão.
0: E de que forma são precisamente materializadas essas tradições e as memórias, digamos assim, associadas ao Rio em termos do próprio programa do evento?
2: Essa ligação pode estar presente e vai estar presente em vários momentos do programa. Um dos exemplos mais evidentes é a tradicional, como a gente chama, grande caldeirada do peixe do Rio, a quem eu deixo o convite a todos e que queiram fazer a inscrição, podem fazer a inscrição através de telefone ou presencialmente na Junta de Freguesia de Pedrógão. Temos também a caminhada à beira-rio, que permite aos participantes desfrutar das paisagens e do contacto com este património natural. E além disso, este ano teremos também, está integrado na Semana do Empreendedorismo, o colóquio Guadiana, um Rio de Oportunidades, onde será debatida a importância do rio para o desenvolvimento económico e turístico da região.
0: Para além destas propostas, que outras propostas também vai apresentar o programa do evento durante esses três dias?
2: Ora, o programa ainda está aqui a limar umas pequenas arestas, mas em breve já vai estar publicado ao público. Podemos encontrar um programa bastante diversificado, né, ao longo dos três dias. Na sexta-feira teremos a inauguração oficial do festival e haverá a assinatura do protocolo entre o município da Vidigueira e o NERB. Teremos a atuação do grupo coral dos vindimadores da Vidigueira e uma noite de fados e baile. No sábado destacamos o colóquio Guaniano, o Rio de Oportunidades. Vamos ter também uma degustação de sabores do Rio, atuação de grupos musicais, baile e animação com DJ. No domingo realizaremos a caminhada à beira do Rio, a tradicional grande caldeirada do peixe do Rio, teremos a atuação das Sevilhanas, da Marcha de Freguesia do Pedrógão do Alentejo e o baile de encerramento. É um programa pensado para todas as idades, que combina gastronomia, cultura, tradição e animação.
0: São então muitos os motivos para que as pessoas se desloquem e participem, as que são também da freguesia, neste Festival Gastronómico Sabores do Rio. Quero deixar um convite final?
2: Sim, quero deixar um convite a toda a população do concelho e dos concelhos redores, aos imigrantes que regressam ao nosso país nesta altura, aos visitantes e a todos aqueles que gostam da gastronomia alentejana e do ambiente de festa. Nos dias 3, 4 e 5 de julho, visitem Pedrógão do Alentejo, venham conhecer os sabores do Rio, desfrutar da nossa programação e passar connosco 3 dias de convívio, animação e tradição. Serão todos, certamente, muito bem recebidos e teremos muito gosto em mostrar aquilo que melhor existe na nossa terra.
0: Sr. Presidente da Junta de Freguesia de Pedrógão do Alentejo, Rui Batuca, muito obrigada pela presença hoje aqui neste programa Terras de Pão, Gentes de Paz. Fazemos nova pausa, voltamos já a seguir com a atividade municipal. Até já.
2: Obrigado.

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1: Tempo agora para a informação municipal, relativa à atividade municipal. O programa Vidigueira Férias, organizado pela Câmara Municipal de Vidigueira, em colaboração com juntas de freguesia, vai decorrer entre 6 de julho e 11 de setembro e destina-se a crianças e jovens dos 6 aos 13 anos de idade de todas as freguesias do concelho. Os alunos do pré-escolar, entre os 4 e os 6 anos, podem frequentar este programa após o término das atividades de animação e apoio à família. Esta iniciativa tem como objetivo apoiar as famílias e ocupar de uma forma saudável e divertida os tempos livres dos mais novos durante o período das férias de verão, proporcionando uma aprendizagem de competências motoras, psicomotoras e sociais através da participação nas mais variadas atividades. As inscrições já estão a decorrer, podem ser feitas no balcão de Vidigueira Digital, na página de internet da Câmara Municipal de Vidigueira, no balcão único da Câmara Municipal de Vidigueira, presencialmente, nas juntas de freguesia de Vidigueira, Vila de Frades, Selmes e Pedrógão do Alentejo e ainda nos centros de convívio de Alcaria da Serra e Marmelar. A Câmara Municipal de Vidigueira informa que estão a decorrer as seguintes inscrições relativas ao ano letivo 2026-2027. Sala de Atividades, primeiro ciclo do ensino básico. Trata-se de uma resposta social da autarquia, de apoio às famílias, que pretende colmatar as necessidades das atuais estruturas familiares e exigências do mundo laboral, bem como fomentar uma maior equidade social através da promoção de atividades e serviços. A sala de atividades tem como finalidade o acompanhamento dos alunos após o término das atividades de enriquecimento curricular, a AEC, até às 17h30. É documento obrigatório a declaração da entidade patronal com horário laboral dos pais encarregados de educação. A ação social escolar, educação pré-escolar e primeiro ciclo do ensino básico têm direito a beneficiar destes apoios os alunos pertencentes a agregados familiares integrados no primeiro e segundo escalões de rendimentos, determinados para efeitos de atribuição do abono de família. É documento obrigatório a declaração do escalão do abono de família para crianças e jovens. E o Banco Municipal de Cadernos de Atividades do primeiro ao 12º ano de escolaridade. Estas inscrições podem ser feitas através do balcão digital, na página de internet da Câmara Municipal de Vidigueira, ou presencialmente no balcão único da autarquia, preferencialmente durante o mês de julho. Para mais informações, devem contactar os serviços de educação da Câmara Municipal de Vidigueira. A Câmara Municipal de Vidigueira informa que está a decorrer o procedimento concursal comum por tempo indeterminado com vista ao preenchimento de um posto de trabalho na carreira de categoria de técnico superior área funcional de nutrição. Os interessados podem consultar mais informações, designadamente o aviso na Bolsa de Emprego Público, o aviso no Diário da República, a ata e o formulário de candidatura na página de internet da Câmara Municipal de Vidigueira. Informamos também que está aberta à participação pública a versão final do Plano de Ação Municipal do Plano Estratégico para os Resíduos Sólidos Urbanos, PARPERSU 2030, tendo em vista a recolha de contributos. Os interessados em fazer estes contributos podem consultar o edital e o PARPERSU 2020-2030. Na página de internet da Câmara Municipal de Vidigueira. A histórica Feira de Santiago está de regresso à Vidigueira nos dias 10, 11 e 12 de julho, trazendo uma nova dinâmica que cruza identidade, tradição e modernidade. Conhecida por gerações como a Feira dos Queijinhos, a feira renasce como uma plataforma de afirmação económica, cultural e turística do concelho, valorizando aquilo que o território produz, representa e ambiciona ser. Ao longo de 3 dias, a Praça Vasta Gama será palco de mostra económica e empresarial, espaços gastronómicos, experiências vínicas, programação cultural, zonas de convívio e momentos de reflexão sobre o território, turismo e desenvolvimento. A componente mais tradicional e popular também estará presente, com a habitual feira de levante, divertimentos e animação, bem como a recuperação da tradição taurina associada ao certame. O programa musical contará com vários artistas ao longo dos 3 dias, com destaque para Badocha no dia 10 de julho e Marisa Isalis no dia 11 de julho. A Feira de Santiago encerra ainda a Semana do Empreendedorismo, reforçando a coesão concilia como fator de desenvolvimento sustentável. Ainda a propósito da Feira de Santiago, a Câmara Municipal de Vidigueira informa que estão abertas as inscrições para os espaços da exposição Venda em Stand de Produtos Regionais e Bancas de Artesanato. Os interessados devem formalizar a sua inscrição através de ficha de inscrição devidamente preenchida e assinada até ao dia 1 de julho. Também está aberto o procedimento para licitação à carta fechada para a atribuição de lugares de direito de exploração de bares, restauração, tasquinha e área street food and drinks da Feira de Santiago. As propostas deverão ser entregues até às 16 horas do dia 24 de junho no Balcão Único da Câmara Municipal de Vidigueira. Serão aceitas propostas enviadas por via postal, desde que sejam recepcionadas no dia 24 de junho até às 16 horas, não se responsabilizando o município de Vidigueira por qualquer atraso ou circunstância que inviabilize a recepção da proposta. A abertura das propostas terá lugar no dia 25 de junho, pelas 9h30, no Salão Nobre do Edifício dos Passos do Conselho, na Praça da República, em Vidigueira, em ato aberto ao público em geral. Consulte mais informações relativamente ao procedimento, designadamente editais, normas de participação e ficha de inscrição, na página de internet da Câmara Municipal de Vidigueira. E terminamos com uma última sugestão. O projeto Sábados a Mexer, dinamizado pelo município de Vidigueira no Parque Verde Urbano, com o objetivo de proporcionar aos participantes estilos de vida mais saudáveis, envolver a comunidade em atividades para todos os elementos da família, aumentar o número de pessoas a praticar a atividade física de uma forma regular e ainda rentabilizar as infraestruturas existentes, tem como proposta para o próximo sábado, dia 20 de junho, a partir das 10 horas, a caminhada correndo e andando. Participe individualmente, em família ou com amigos. A participação é gratuita e sem necessidade de inscrição prévia. E com esta última sugestão terminamos Terras de Pão, Gentes de Paz, que regressa à sua companhia como habitualmente na próxima quinta-feira a partir das 11 horas. Até lá, fique bem, tenha
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0: Boa tarde, seja bem-vindo a este bloco informativo do meio-dia. Vamos atualizar a jornada informativa nesta quinta-feira, 18 de junho. A Assembleia Distrital de Beja do PSD quer 4 deputados por círculo eleitoral. A entidade regional do turismo do Alentejo tem uma nova campanha. A Câmara de Vidigueira tem inscrições abertas para os apoios sociais. São apenas alguns títulos para desenvolver neste bloco informativo, já a seguir.
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0: Boa tarde. A Assembleia Distrital de Beja do PSD propõe a eleição de um mínimo de 4 deputados por cada círculo eleitoral em Portugal e a criação de um novo círculo nacional para evitar desperdício de votos. Estes dois princípios são defendidos na moção temática que aquele órgão da Distrital de Beja do PSD vai levar ao 43º Congresso do Partido, que se realiza este fim de semana em Anadia, no Distrito de Navarro. A proposta, intitulada Reforma Eleitoral, Mais Proximidade, Mais Representação, Mais Baixo Alentejo, tem como primeiro subscritor o presidente da Comissão Política Distrital de Beja e deputado do PSD eleito pelo Círculo de Beja, Gonçalo Valente. Apresentada na Assembleia Distrital de Beja do PSD no passado domingo, onde foi aprovada por unanimidade, a moção lembra que a Constituição da República Portuguesa determina que o número de deputados eleitos por cada círculo eleitoral seja proporcional ao número de eleitores inscritos em cada um deles. Contudo, no texto consultado pela agência Lusa, é realçado que os tempos trouxeram uma mudança que exige adaptação, especialmente no que diz respeito à alteração populacional. Em Portugal, num sistema baseado apenas na proporcionalidade populacional, o Baixo Alentejo, tal como outras regiões do interior, abraços com o retrocesso populacional, corre sérios riscos de ver ainda mais reduzida a sua representatividade parlamentar, alerta a Assembleia Distrital. O mesmo acontece com todo o Alentejo, que engloba 3 círculos eleitorais, Beja, Évora e Porto Alegre, e representa cerca de 1/3 do território nacional, sendo apenas responsável pela eleição de 8 deputados ao Parlamento. E nas próximas eleições legislativas, previstas para 2029, muito provavelmente este número de deputados deverá ser ainda mais reduzido, a continuar a perda populacional, alerta a moção. Por isso, a Assembleia Distrital de Beja do PSD defende a necessidade de estipular um número mínimo de deputados a serem eleitos por cada círculo eleitoral, independentemente do número de eleitoras. Desta forma, será possível garantir o princípio da proporcionalidade territorial, em vez de estar em cima da mesa apenas a proporcionalidade demográfica. É referido no texto que sugere que 4 seja o número mínimo de deputados a eleger por cada círculo eleitoral nacional. A moção quer ainda a criação de um círculo nacional para que todos os eleitores não vejam os seus votos desperdiçados e, desta forma, contribuir para uma maior participação nos atos eleitorais. Todos os votos que não servirem para eleger um deputado são transferidos para esse círculo nacional, apurando assim os restantes deputados eleitos, acrescenta o documento, que refere que não há razão para reduzir o número de deputados a partir do momento em que o modelo é alterado, mantendo-se assim os 230 deputados, sendo 50 destes apurados através do círculo nacional. As explicações foram deixadas na Rádio Vidigueira por Gonçalo Valente, o presidente da Comissão Política Distrital de Beja do PSD, que quer antecipar esta discussão antes das próximas legislativas, dizendo querer corrigir uma injustiça territorial.
1: Nós consideramos que tínhamos que propor ou apresentar uma base de trabalho para que possamos depois discuti-la, no sentido de encontrar soluções, dar respostas àquilo que tem vindo a acontecer em termos de perda de população. Todos nós sabemos, e sem qualquer hipocrisia, todos nós sabemos que quanto menos deputados um círculo tiver, menos peso político tem e menor é o investimento público que é feito por parte dos sucessivos governos. Portanto, nós, correndo o risco de podermos vir a perder mais um deputado no próximo ato eleitoral, neste caso legislativas, consideramos, isto não só Beja, como há uma grande parte do território, pelo menos do interior, tem vindo a perder população. Mas cingindo-nos a Beja, acho que é um problema que vai estar nas nossas mãos daqui a 3 ou 4 anos, e se nós não anteciparmos, de certa forma, uma possível resposta que tenha a mesma dimensão do problema, então vamos ficar com esse mesmo problema por resolver, o que irá criar danos consideráveis no nosso distrito. Nós consideramos que deveremos aumentar a nossa representatividade. Todos os círculos eleitorais não deve ter menos de 4 deputados. O Alentejo, que é a maior região do país, representa um terço deste país, só elege 8 deputados. Portanto, isto é aqui uma injustiça territorial e social muito grande que nós queremos corrigir. Portanto, esta é a nossa base de trabalho. Vamos iniciar desta forma esta discussão, porque há a previsão de uma possível revisão constitucional, em que nós queremos incluir esta discussão nessa discussão da revisão constitucional.
0: Gonçalo Valente, o presidente da Comissão Política Distrital de Berja do PSD, em declarações à Rádio Vidigara. A moção submetida ao Congresso do PSD aborda ainda outros temas, como a importância da agricultura para o desenvolvimento da região, que deve também ser ecologicamente sustentável, e a necessidade de o partido apostar em infraestruturas essenciais para a coesão territorial, como concluir a ligação da autoestrada entre Santa Margarida do Sado e o aeroporto de Beja, eletrificar o troço ferroviário entre Casa Branca e Beja, ampliar e requalificar o Hospital de Beja ou desenvolver e valorizar o aeroporto e o Alqueva, entre outros. A entidade regional de turismo do Alentejo e Ribatejo vai lançar uma nova campanha. Alentejo não se explica, descobre-se com vagar. É este o conceito da nova campanha que desafia os portugueses a partilhar a descoberta, sem pressa, de novas experiências pelo território. A campanha, segundo a entidade regional de turismo, destina-se ao mercado nacional e vai ser no final de junho, nos meios de comunicação nacionais, canais digitais e MUPIs, situados em Lisboa e Porto, lançada, contando com duas vagas distintas. A primeira entre final de junho e julho e a segunda em outubro e novembro. As imagens da campanha refletem o Alentejo como uma experiência vivida, na qual o tempo abranda e o território assume o protagonismo. A atriz Catarina Gouveia e a banda portuguesa Vizinhos juntaram-se a esta campanha, contribuindo com a divulgação de conteúdos sobre a mesma e sobre o destino. As explicações são de José Santos, o presidente da Entidade Regional de Turismo do Alentejo e Ribatejo, que à Rádio Vidigara fala sobre a importância desta campanha.
2: A campanha dirigida exclusivamente para o mercado português, para o mercado doméstico. A campanha vai ter duas vagas, duas etapas, duas fases. Uma primeira fase para este período de verão e uma segunda fase depois para o período de transição do verão para o outono. Esta primeira fase está muito ligada à captação de reservas de última hora, que é uma tendência que se está a intensificar na nossa hotelaria. Cada vez temos o período que meia a reserva e o check-in é cada vez mais curto, e portanto há aqui uma oportunidade grande de captação de turistas de última hora para o nosso território. Obviamente que é uma campanha também de posicionamento, uma campanha de brand awareness, reforçar a notoriedade do Alentejo, e procuramos nesta campanha essencialmente comunicar um Alentejo mais fresco, o Alentejo com água, não só, obviamente, a nossa costa, as nossas praias, mas muito o interior, as praias fluviais, desde o Alamal, em Gavião até Mértola, os nossos planos de água, as nossas barragens, um destaque significativo para o Alqueva e para o Dark Sky, uma campanha que vende todo o Alentejo, mas procura queria passar e transmitir a mensagem para os portugueses que o Alentejo é também um destino fresco, com desportos náuticos, com atividades náuticas, com bons operadores de animação turística, claro, com uma boa gastronomia e com bom vinho. E é para descobrir com Vagar. Fazemos aqui, obviamente, do ponto de vista do marketing, uma associação com o Vagar, que é a imagem e o conceito da Capital Europeia da Cultura, e este conceito comunicacional do Vagar está a ser comunicado também em Portugal, e portanto há aqui também uma preocupação, diríamos, de economia comunicacional, de sinergia comunicacional, e é uma campanha que até ao final do mês estará nos vários meios, televisão, digital, publicidade exterior, e com a qual esperamos ajudar os nossos operadores turísticos, os nossos alojamentos, a que possamos ter mais um excelente verão turístico na nossa região.
0: José Santos, o presidente da Entidade Regional de Turismo do Alentejo e Ribatejo, e esta nova campanha promocional. A Câmara Municipal de Vidigueira tem aberto as inscrições para o ano letivo 2026-2027 para um conjunto de respostas sociais. Segundo revelou a autarquia vidigueirense, estão abertas inscrições para a sala de atividades para o primeiro ciclo do ensino básico. Trata-se de uma resposta social da autarquia, de apoio às famílias, que pretende colmatar as necessidades das atuais estruturas familiares e exigências do mundo laboral, bem como fomentar uma maior equidade social através da promoção de atividades e serviços. A sala de atividades tem como finalidade o acompanhamento dos alunos após o término das atividades de enriquecimento curricular até às 17h30. Estão também a decorrer inscrições para a ação social escolar dirigida ao pré-escolar e primeiro ciclo do ensino básico. Os apoios, segundo a autarquia, visam beneficiar os alunos pertencentes a agregados familiares integrados nos primeiro e segundo escalões de rendimentos determinados para efeitos de atribuição do abono de família. De igual forma, a Câmara de Vidigueira anunciou as inscrições para o Banco Municipal de Cadernos de Atividades. As inscrições, essas, poderão ser efetuadas através do balcão digital ou presencialmente no balcão único da autarquia. A EDIA recebeu no Centro Alqueva os parceiros do projeto europeu Redeem. Segundo avançou a empresa de desenvolvimento das infraestruturas do Alqueva, provenientes de vários países da região mediterrânica, esta foi uma visita técnica dedicada à partilha do conhecimento e boas práticas na gestão sustentável da água. De acordo com a EDIA, a visita permitiu dar a conhecer o empreendimento de fins múltiplos da Alqueva, a sua dimensão estratégica e o papel que desempenha na promoção de uma gestão integrada dos recursos hídricos, na promoção de energia renovável, no desenvolvimento agrícola e na valorização do território. Segundo a EDIA, o projeto Redeem, financiado pelo programa Interreg Euromed, promove uma abordagem integrada da relação entre água, energia, agricultura e ecossistemas, procurando reforçar a resiliência dos territórios mediterrânicos face aos desafios das alterações climáticas. Segundo a EDIA, a sua participação neste consórcio internacional permite partilhar a experiência adquirida em Alqueva e contribuir para o desenvolvimento de soluções para uma gestão mais eficiente e sustentável de recursos naturais. O Clube Fluvial Odmirense, em Odmira, recebe esta quinta-feira a sessão de apresentação do modelo de governação do ITI Água e Ecossistemas de Paisagem. Trata-se de uma iniciativa da Comissão de Coordenação e Desenvolvimento Regional do Alentejo, a CCDRA, com o objetivo de apresentar o modelo de governação deste instrumento territorial integrado, bem como os projetos atualmente em curso, reforçando a articulação entre entidades e promovendo uma abordagem integrada à gestão da água e dos ecossistemas de paisagem na região. A abertura do evento vai contar com a presença de Ricardo Pinheiro, presidente da CCDR Alentejo, e Hélder Guerreiro, presidente da Câmara de Odmira e do Conselho Consultivo do ITI Água. O programa, segundo a Comissão de Coordenação e Desenvolvimento Regional do Alentejo, inclui também a apresentação do modelo de governação e dos projetos em desenvolvimento por entidades parceiras, nomeadamente a CCDR Alentejo, ESDIM, ADL e ADPM. Será também apresentado o plano de avisos do Programa Regional Alentejo 2030, com enfoque nas oportunidades de financiamento associadas. Nesta sessão vai ser também apresentado o projeto Guardiões do Mira, seguindo-se um momento de debate. O sociólogo Jorge Queiroz é o convidado esta quinta-feira à noite no Núcleo Museológico da Rua do Sembrano, pelas 21h30, em Beja, na conferência Dieta Mediterrânica, Origens, Dimensões, Equívocos e Atualidade. A iniciativa faz parte do ciclo Conferências de Beja, Terra e Paisagens do Sul, promovidas pela Câmara Municipal de Beja, EDIA, CCDR Alentejo, em colaboração com a Associação do Património de Beja e a Universidade Sénior de Beja. A Dieta Mediterrânica foi incluída pela Unesco na lista representativa do Património Cultural e Material da Humanidade. A inscrição pôs em relevo a valia social e características transnacionais, iniciativa de 7 estados do sul da Europa e norte de África, de culturas de matriz católica.

0: sustentabilidade ambiental e agrícola de proximidade, com menor consumo de água e reduzida emissão de CO2. É dos modelos alimentares, do ponto de vista científico, mais estudados em todo o mundo. No próximo dia 23, o InCastro, Centro de Ideias e Negócios, em Castro Verde, acolhe a partir das 9 da manhã o Bootcamp Castro Empreende Mais. Segundo anunciou a Câmara Municipal de Castro Verde, trata-se de uma sessão intensiva de inovação e empreendedorismo dinamizada pelo Audax ISCTE, dirigida aos candidatos e menores de 4ª edição do Prémio Municipal Castro Empreende Mais, bem como outros elementos da comunidade local. Segundo o município castrense, o Bootcamp vai promover a capacitação prática e partilha de conhecimentos, reunindo empreendedores e outros agentes do ecossistema local em torno de temas fundamentais para a criação e desenvolvimento de projetos e negócios. Ao longo da sessão serão abordadas matérias como a definição da proposta de valor, a análise de mercado através do modelo Business Model Canvas, estratégias de comunicação digital, planeamento financeiro e técnicas de apresentação, culminando com a apresentação dos projetos desenvolvidos. A iniciativa conta também com a participação de mentores e de outros protagonistas ligados ao tecido empresarial e de inovação daquele concelho. Promovido pela Câmara de Castro Verde, em parceria com o Audax ISCTE e o CLDS 5G Castro Mais Vivo e apoio da Bolidan Somincor, o Bootcamp entrega também a estratégia municipal de estímulo ao empreendedorismo e à inovação. Produtores, técnicos, investigadores e representantes de entidades do setor ovino vão reunir-se em Ourique nos dias 24 e 25 de junho, na 5ª edição das Jornadas Técnicas de Produção de Ovinos. A iniciativa é promovida pela Provis, com o apoio da Câmara Municipal de Ourique, do CEBAL e outras entidades parceiras, e vai ter lugar no Cineteatro Sousa Teles e integra seminários, sessões técnicas, momentos de demonstração e provas de produtos de ovinos. Com o tema Resiliência e Inovação, a edição deste ano distribui-se por 2 dias de trabalho. O primeiro, dedicado à produção e valorização do leite de ovelha, e o segundo, centrado nos desafios da produção de ovinos. Final deste bloco informativo, com a previsão do estado do tempo para hoje. Nesta quinta-feira, o Instituto Português do Mar e da Atmosfera prevê céu pouco nublado ao limpo, apresentando-se geralmente muito nublado no litoral norte e centro até ao fim da manhã, podendo essa nebulosidade persistir em alguns locais da faixa costeira. A partir do fim da manhã, no interior, aumento temporário da nebulosidade, com ocorrência de aguaceiros que poderão ser acompanhados de trovoada, em especial e com maior intensidade junto à fronteira. Vento fraco a moderado, ainda uma pequena descida da temperatura máxima, especialmente no norte e centro. Temperaturas que poderão atingir máximas de 36 graus em Beja, 37 em Évora, 33 em Porto Alegre, 27 em Sines.
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14: Boa tarde, sejam bem-vindos a mais um programa Destinos Cruzados. É quinta-feira e temos mais duas horas para lhe dar nota dos eventos que vão decorrer ao longo dos próximos meses no Alentejo, e também trazemos-lhe, como já é hábito, as melhores músicas. Fique connosco, até já!

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método, a Cláudio Torres tem patente ao público a exposição O Sorriso do Acanto. É uma exposição de Sara Domingos. Uma mostra que pretende revelar significados, tensões e trocas, assim como convidar à reflexão sobre identidade, património e diálogo intercultural no Mediterrâneo. A exposição está patente ao público até 28 de junho.

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4: A Feira do Campo Alentejano em Aljustrel realiza-se anualmente naquela localidade no Parque de Exposições e Feiras. O certame procura demonstrar a qualidade dos produtos locais, captar a atenção de potenciais investidores, mostrando as mais-valias deste concelho alentejano, bem como destacar a dinâmica empresarial local e as condições únicas que Aljustrel dispõe para acolher novas empresas. Esta feira, que já assume um cariz tradicional e incontornável na programação cultural e recreativa do concelho e da região, procura engrandecer a nossa identidade cultural com forte ligação à tradição mineira, mas também às atividades ligadas ao campo. Ao longo dos anos, a Feira do Campo Alentejano tem atraído milhares de visitantes a Aljustrel, não só devido ao potencial económico e turístico do concelho, mas também por dar a conhecer tradições locais, como o artesanato e a gastronomia, e por apresentar várias atividades ligadas ao mundo equestre. A música, o divertimento e o lazer fazem parte do vasto programa cultural desta feira, que reúne habitantes de Aljustrel e muitos visitantes do país e de além fronteiras num fim de semana memorável. Este ano, certamente, não será exceção. A Feira do Campo Alentejano 2026 realiza-se em Aljustrel, de 19 a 21 de junho. O evento destaca-se a nível musical pela atuação de Sara Correia no dia 19 de junho e Wet Bad Gang a 20 de junho. No dia 21 de junho é a vez dos Simply the Best, um tributo a Tina Turner.

Alentejo recebe de 3 a 5 de julho o Sabores do Rio Festival Gastronómico. Vão haver muitas tasquinhas, espetáculos, artesanato e também uma grande caldeirada para todos aqueles que queiram participar. Tome já nota na sua agenda, 3, 4 e 5 de julho, em Pedrógão do Alentejo, Sabores do Rio Festival Gastronómico.

tempo passa a correr e já estamos de saída da primeira hora de Destinos Cruzados. Voltamos já a seguir. Haverá mais música e mais notícias. Até já!

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13: Boa tarde, até às 15 horas seguimos em Destinos Cruzados, na Rádio Vidigueira, a rádio que toca. 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

Ladrão em Honra de São Cucufate estão de regresso. É já nos dias 24, 25 e 26 de junho. Uma organização da Viti Frades que tem como objetivo proporcionar momentos inesquecíveis a todos os participantes. Prepare-se para dias de muita animação, tradição, reencontros, música e aquele espírito único que só a Vila de Frades sabe ter. Marquem na agenda e venham fazer parte desta festa. Nem tudo que...

Alcari da Serra recebe de 3 a 7 de setembro as festas em honra de Nossa Senhora das Relíquias. Marque já na sua agenda. É a festa da fé e devoção, mas também tem muita animação para todos, convívio e amizade, para além de uma tradição que deve unir todos os habitantes, não só de Alcari da Serra, mas também do concelho de Vidigueira, de todo o Alentejo e país. É de 3 a 7 de setembro. Tome nota na sua agenda.

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A concentração militar de Vidigueira já tem data marcada. Este ano realiza-se nos dias 28, 29 e 30 de agosto. É a 26ª concentração militar de Vidigueira, que decorre neste ano de 2026. O programa será anunciado brevemente. Fique atento.

Portugueses recebe no dia 5 de julho o 16º passeio de motorizadas. A organização está a cargo dos Talhinhas Rolantes e a iniciativa conta com o apoio da Rádio Vidigueira. As inscrições estão abertas até 28 de junho.

Destinos Cruzados está a chegar ao fim por hoje, mas pedimos-lhe que nos continue a fazer companhia. A rádio ligada, o dia a acontecer, como sempre, nós, deste lado, consigo. A Rádio Vidigueira é a banda sonora do seu dia-a-dia. Amanhã estamos de regresso. Boa tarde. Fique bem na companhia da Rádio Vidigueira.

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3: 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São 3 horas. 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

0: Boa tarde, seja bem-vindo a esta ciência informativa das 15 horas. Deixamos no ar os títulos que vão marcando a jornada informativa desta quinta-feira, 18 de junho. A Assembleia Distrital de Beja do PSD quer 4 deputados por círculo eleitoral. A Entidade Regional do Turismo do Alentejo tem uma nova campanha. Câmara de Vidigueira com inscrições para apoios sociais. É dia recebeu a comitiva do projeto Redeem. Odmira recebe hoje a apresentação do modelo de governação do ITI, Água e Ecossistemas de Paisagem. Beja acolhe conferência sobre dieta mediterrânica. Castro Verde vai acolher novo bootcamp de empreendedorismo. Ourique acolhe jornadas técnicas de produção de ovinos. Luís Trigacheiro vai apadrinhar a candidatura de São Cucufate às 7 novas maravilhas. São temas a desenvolver no bloco informativo das 17.
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0: 9 minutos passam neste momento das 15. Boa tarde, vamos dar início ao programa de hoje, a sua música. Vamos até às 17 ficar com a sua participação e vamos para já atender a primeira participação de hoje. Muito boa tarde.
1: Olá, Maria Zé, cá estamos à tua espera.
0: Cá estamos, boa tarde.
1: Mais
0: Manuela.
1: Um dia.
0: Manuela Martins, da Vidigueira.
1: Sim.
0: Manuela, cá estamos. Vamos cá aproveitar estamos. Até amanhã.
1: Até amanhã.
0: Depois vamos entrar de férias. Vamos dizer a frase.
1: A nova técnica, azulejos e pavimentos, em Rosado lá à fronteira. A música, quero ouvir hoje o Grupo Regional de Portel e ouvi o Passarinho.
0: Uhum.
1: A dedicatória é para ti, para mim, para o meu marido, amigas Bia da Vera Cruz, Dona Mariana das Neves, Doldoica, Isabel Pica, Paulo Pereira, Margarida Empias, a Joana e marido, Sr. Francisco Sapateiro, e para todos os outros amigos, ouvintes e participantes, e para quem gostar de ouvir, um beijinho, Maria José, até amanhã, se for possível.
0: Obrigada.
1: Boas férias.
0: Obrigado, mas vai ser possível, vai ser.
1: Vai ser.
0: Um beijinho, até amanhã, Manuela.

0: Passamos ao próximo pedido. Muito boa tarde.
1: Boa tarde.
0: Olá, boa tarde, Dona Margarida de Pias. Vamos à frase, Dona Margarida.
1: Nova técnica, ajoelho e pavimento ao rural à fronteira.
0: Muito bem, e a música que vamos ouvir?
1: Vê a mar, uma roseira, essa também.
0: E a dedicatória?
1: Para Dona Maior Martins, Dona Solica, Francisca Caldeira, Maria Helena, Bárbara Domingas, Zumira, Dona Paula Vila de Nova da Baronia, e para o meu filho, para a minha filha, para as minhas netas, para o meu neto, e para o meu genro, e para você, boas férias.
0: Obrigada, mas amanhã ainda participamos, está bem, Dona Margarida?
1: Amanhã.
0: Ainda é sexta, ainda é sexta.
1: É, sim, senhora.
0: Sim, até amanhã.
1: Até amanhã.
0: Só a partir de segunda é que já não estou, está bem? Obrigada. Um beijinho.

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0: Vamos passar à próxima participação. Muito boa tarde.
1: Olá, Maria Vé, boa tarde, como está? Tudo bem?
0: Boa tarde. Boa tarde, estou a falar com a Dona Joana Fragoso. Dona Joana, vamos dizer a frase?
1: Vamos. Nova técnica, grande variedade de pavimentos e azulejos em Resolve da Fronteira. A música é Zé Praia, ninguém gosta mais da noite do que eu. É dedicatória para o meu marido, para os meus filhos, para os meus netos, para as minhas noras, para si, para a sua família, para os seus colegas da rádio, para o Leonor. Para todas as minhas amigas e vizinhas, não fazendo exceção a ninguém, colegas da ginástica, parabéns a quem faz anos, e para a Dona Vanzelica também, Dona Manuela Martins e marido, Sr. Francisco Chapatê de Valvargo, Dona Paula, e para a minha vizinha Bia, que já há muito tempo não peço para ela, um beijinho para ela, hoje vou pedir. E para todas as minhas vizinhas, a vizinha Arménia, a vizinha aqui da loja do Pé de Salsa, ouvintes e participantes, Maria Vé.
0: Obrigada.
1: E até amanhã, que é o último dia do...
0: Até amanhã.
1: Sim, férias,
0: até amanhã. Um beijinho, Dona Joana.
1: Até amanhã.
0: Obrigada.
1: Um beijinho.

0: Vamos passar à próxima participação. Muito boa tarde.
1: Boa tarde.
0: Bem, assim não há condição para participar, Ana. Ana está a ligar-nos de Valdevargo.
1: Ana de Valdevargo.
0: Temos que baixar o volume do seu rádio. Peço desculpa ou então afastar-se. Senão não conseguimos...
1: Ana de Valdevargo.
0: Não conseguimos participar com o som alto. Ana, vamos dizer a frase. Ana.
1: Nova técnica, azulejos e pavimentos. Lá Luzá, lá se meterá.
0: A música que vamos querer ouvir é Os Ceifeiros de Cuba.
1: Os Ceifeiros.
0: Sim. A dedicatória, Ana.
1: A para dedicar ao Joaquim Manuel Fera Marcelino, a para dedicar à minha mãe, a para dedicar ao meu sobrinho, a para dedicar mesmo a mim própria, a para dedicar aos Ceifeiros mesmo. Que eles façam uma festa belíssima.
0: Bem, a chamada caiu, vamos continuar e vamos deixar aqui os ceifeiros de Cuba a romper da Bela Aurora.

0: E depois dos ceifeiros de Cuba, passamos ao próximo pedido. Muito boa tarde.
1: Muito boa tarde, fala Jorge Rangel, José do Pinto.
0: Boa tarde, Sr. João. Cá estamos, mais um dia.
1: Cá estamos um dia, a semana está quase papada.
0: É verdade, vamos dizer a frase?
1: Nova técnica, grande variedade de azulejos e pavimentos em resolve lá para onde
0: E a música?
1: Ora, a música para animar isso um bocadinho vai ficar com o Pim Barreiros, com os bichos da fazenda.
0: Dedicatória?
1: Dedicatória para mulheres, filhos, netos, para todos os amigos, todos os ouvintes, todos os participantes e até amanhã se deve tiver. Tudo bom para todos.
0: Obrigada. Boa tarde e até amanhã. Até amanhã. Até amanhã.

0: Vamos passar à próxima participação. Muito boa tarde.
1: Boa tarde, Maria José. Maria de Jesus Rodagelos, da Dupinte.
0: Olá, boa tarde, Maria de Jesus. Cá estamos, mais um dia.
1: Mais um dia, mais uma semana.
0: É verdade, quase passada. Vamos dizer a frase do nosso patrocinador.
1: Nova técnica, grande variedade de azulejos e pavimentos em Rosalto, lá à fronteira.
0: E a música?
1: Vamos ouvir o João Pedro Paes com o tema Uma Questão de Fé.
0: A dedicatória?
1: Marido, para toda a nossa família, para todos os nossos amigos, para todos os participantes e ouvintes, para toda a equipa da rádio, para o nosso patrocinador, para os bombeiros da Vidigueira e todos os bombeiros, e até amanhã, para uma boa tarde para todos.
0: Obrigado.
1: E resta uma boa semana.
0: Obrigada, Maria Jesus. Um beijinho, até amanhã. Obrigada.

0: Passamos à próxima participação. Muito boa tarde.
1: Boa tarde, Maria José, está boa?
0: Boa tarde, Dona Doslica.
1: Em Moura. Tudo bem, minha querida, tudo. É Moura, é verdade.
0: Tudo. Sempre. Vamos dizer a frase.
1: Nova técnica, grande variedade de azulejos e pavimentos em Rosalto, lá à fronteira.
0: E a música?
1: Hoje gostava de ouvir Gonçalo Salgueiro, quis Deus fosse Maria.
0: E
1: a dicatória.
0: Dicatória, vamos à dicatória.
1: Para todas as Marias também, à minha família, a amigos e amigas, para quem me dedica discos, e tudo bom para quem está nesta hora na Rádio Vidigueira. É a nossa terapia, é ouvir a Maria Zé e os discozinhos, e vamos passando. Um beijinho a todos os participantes e ouvintes, e até amanhã, se Deus quiser.
0: Obrigada.
1: Obrigado,
0: um beijinho.
1: Maria Zé.
0: Um beijinho.
1: Bom, minha querida.
0: Um beijinho meu e da Patrícia.
1: Obrigado para a Patrícia.
0: Que ela está
1: também
0: a enviar. O que isto é, já viu? Já viu? Estamos a participar. Estamos a participar, Moura, para a Vidigueira. E a Patrícia está em Évora a ouvir e a mandar um beijinho para as duas.
1: Ah, obrigado para a Patrícia também.
0: Um beijinho, Patrícia.
1: Obrigado.
0: Obrigada. Boa tarde. Obrigada. Até amanhã.
1: E tudo bom.
0: Até amanhã.

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2: Vamos passar à próxima participação. Muito boa tarde.
3: Boa tarde, Maria José.
2: Olá, boa tarde. Estou a falar com...
3: O senhor António José Serra, campanista, alteração do Conselho de Ambiente, marca de cura de Sevilha.
2: Muito bem, vamos dizer a frase. Vamos à frase.
3: Nova técnica de orientado das linhas e pavimento da Rosal da Fronteira.
2: E a música que vamos ouvir hoje?
3: Gostaria de buscar do Carlos à sua escolha.
2: A dedicatória?
3: A dedicatória para todo o pessoal da Rádio de Viseu, todo o pessoal de São Valcaria e Marmelai, para a Daniela e a menina Carla e os senhores Ribeiros aqui na sementes aqui de Ribeiros, para todo o pessoal de... Já disse, minha duas sobrinhas, Maria Luísa e Francisca, a dizer perigosa. Projeto.
2: Obrigada pela participação. Boa tarde e até amanhã.
3: Até amanhã.
2: Até amanhã, Sr. Campanissa.

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Chegamos ao final desta primeira hora, vamos para o sinal horário das 16. Votos de uma ótima tarde para todos e até já.

0: 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São 4 horas. 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
6: Boa tarde, vamos dar início à segunda hora de hoje da sua música. A partir deste momento aguardamos a sua participação. Vamos para já atender a primeira. Muito boa tarde.
7: Que boa tarde.
6: Boa tarde, senhor Fernando.
7: Senhor Fernando.
6: Que está a ligar-nos de Moura.
7: Moura.
6: Vamos à frase, senhor Fernando.
7: Que nova técnica.
6: Sim.
7: Pavimento de Lancejo.
6: É Rosal da Fronteira.
7: Pois.
6: A música que vamos ouvir.
7: Era o José Malhoa.
6: O José Malhoa, uma folga à empregada.
7: Uma empregada.
6: A dedicatória.
7: É para a Estranha Cruzeira de Ficalho, para a iniciativa da PPACDM, para a Dona Maria Ramos, para quem estiver a ouvir.
6: Obrigada pela participação. Até amanhã, Sr. Fernando.
7: Até amanhã.

0: Vamos passar à próxima participação. Muito boa tarde. Olá, boa tarde. Boa tarde, diga-me o seu nome.
1: Maria.
0: Dona Maria. Da Vidigueira. Vamos dizer a frase, Dona Maria. Então vamos lá. Nova técnica. Grande variedade de pavimentos e azulejos.
1: Do lugar lá fronteira.
0: Isso mesmo.
1: E ouvir a boa da mãe, uma a tua escolha.
0: A dedicatória.
1: A dedicatória, os meus netos, minhas sobrinhas, a Diana, e o Rada de Vira, e a minha Rosa, e a minha Catarina, e para quem é que está a ouvir.
0: Obrigada pela participação. Um beijinho, até amanhã.
1: Um beijinho, até amanhã.
0: Obrigada, boa tarde.

0: Acabamos de escutar o Jardim das Damas do grupo Moda Mãe. Aguardamos a sua participação. Está livre neste momento o nosso telefone. Vamos lá ligar e participar até às 17.
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0: Vamos lá ligar 284-437-001 até às 17. Ainda está a tempo de ligar e participar. Vamos deixar a sua escolha e a sua música.
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2: Vamos passar à próxima participação. Muito boa tarde.
3: Olha, boa tarde.
2: Boa tarde.
3: Cá estamos.
2: Boa tarde. Cá estamos, Sr. Francisco Sapateiro.
3: E amanhã também, se calhar.
2: Amanhã.
3: Depois você vai para a praia, para a piscina.
2: Até não vou.
3: Tem que ir.
2: E nascer nadar.
3: Ah, não.
2: Vamos dizer a frase. Vamos à frase.
3: Bom, vá. Nova técnica, grande variedade de pavimentos e azulejos em Rosal à Fronteira. E hoje é o Paco Bandeira com o jogador da bola. A dedicatória para vocês aí na rádio, todos os participantes e ouvintes, para todos os esportistas, perder, empatar e ganhar, para mim, isso dá tudo na mesma coisa. Porque senão, se queremos só ganhar, deixamos os outros penaltis também. Parece que não tem assim muito jeito, na minha opinião. Então, cada um faz a sua vida neste Mundial, joga o que tem a jogar e pronto, nas conflitos de cartões encarnados e amarelos e por aí fora, está tudo certo, tem que ser assim mesmo. Pronto, isto é o meu entendimento destas coisas. Pronto, até amanhã, obrigadinho.
2: Obrigada, Sr. Francisco, e até amanhã.
3: Deixa que ele não vá para aí trovoadas.
2: Ontem acabou por não chover na Vidigueira. Fez trovoada, mas não choveu.
3: Também faz chover.
2: Pois, foi perto, mas aqui não choveu. Obrigada, boa tarde.
3: Vá, passei.

0: Acabamos de escutar o jogador da bola na voz de Paco Bandeira. Se está a pensar numa música e quer ouvir, basta ligar, escolher, que nós passamos. Vamos lá ligar e participar.
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0: Vinte e dois minutos passam neste momento das 16. Vamos continuar a aguardar a sua participação até bem perto das 17. Vamos lá ligar, participar. O telefone está livre neste momento.
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0: Acabamos de escutar os Descendentes com esta Madrugada Louca. Vamos lá ligar e participar. 284-437-001 está livre e disponível para si.
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0: Vamos passar à próxima participação, 30 minutos depois das 16. Vamos atender o próximo pedido. Muito boa tarde.
1: Olá, boa tarde.
0: Boa tarde. Estou a falar com...
1: Horácio de Aljustrel.
0: Senhor Horácio de Aljustrel. Costuma ouvir a Rádio Vidigueira, já sei.
1: É pá, mas é mais na zona, passando os dias, quando vim para a zona,
0: muito bem. Aqui quando passa na zona é que ouve mais. Obrigada pela sua preferência.
1: Embora também esteja em Austrália.
0: Sim. Obrigado, obrigado pela preferência. Vamos dizer a frase do nosso patrocinador. Eu ajudo. 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
0: E a música que vamos ouvir?
1: Era o Enola Gay.
0: Enola Gay. E a dedicatória?
1: É a dedicatória para todo o mundo da Unipar e do resto do universitário.
0: Obrigado, Sr. Horácio. Boa tarde. Boa viagem. Bom trabalho. Tudo bom. Tudo bom.

Continuamos a aguardar o seu pedido, faça o mesmo deste ouvinte que vai de passagem, é de Aljustrel, o Sr. Horácio que acabou de ligar e participar. Se é a primeira vez a ligar, pode o fazer, 284-437-001. Participe, deixe a sua escolha e a sua dedicatória, se entender, basta ligar e pedir uma música para ouvir. Não é necessário também e não é obrigatório deixar dedicatórias. Vamos aguardar a sua música e o seu pedido. Boa tarde e até já.

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0: 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A voz de Kiaro com o tema Trigueirinha, 14 minutos apenas para as 17. Aguardamos a sua participação através do 284-437-001. Se tem dificuldades em ligar e participar, é o momento certo, está livre, por isso é só ligar, participar, deixar a sua escolha nesta tarde de hoje, quinta-feira, 18 de junho.
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0: Continuamos a aguardar a sua participação. O telefone está livre. O telefone está livre. Basta ligar e participar até bem perto das 17h.

0: Vamos agora sim passar ao próximo pedido de hoje e último pedido desta edição de hoje. Muito boa tarde.
1: Boa tarde.
0: Boa tarde, diga-me o seu nome.
1: Benigna Valente.
0: Que está a ligar-nos de?
1: Serpa.
0: De Serpa. Dona Benigna, vamos dizer a frase.
1: Ah, tem que ser mais bonita.
0: Nova técnica. Grande variedade de pavimentos. E azulejos?
1: Azulejos.
0: É Rosaldo da Fronteira.
1: É Rosaldo da Fronteira.
0: E a música que vamos ouvir?
1: Roberto Carlos, meu velho, meu pai, meu amigo.
0: E a dedicatória?
1: Para quem gostar de ouvir. Há tanta gente a dedicar para a gente. Olha, desde as 7 horas todas as vezes hoje é rádio de dedicar.
0: Obrigada pela preferência, obrigada por a sua companhia. Um beijinho. Pode beijinho. Ligar mais vezes. Obrigada.
1: Não, custa muito apanhar.
0: Olha, mas agora tentado. É com calor.
1: Ouvi dizer, estava disponível, tentei.
0: Assim, aproveite quando eu digo que está disponível. É devido ao calor, está tudo a dormir a folga. Um beijinho, bom.
1: Um beijinho. Boa tarde,
0: obrigada, até à próxima. Vamos terminar a edição de hoje da sua música com a voz de Roberto Carlos, meu querido, meu velho. Meu amigo. Boa tarde e até amanhã.

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0: Boa tarde. A Assembleia Distrital de Beja, do PSD, propõe a eleição de um mínimo de 4 deputados por cada círculo eleitoral em Portugal e a criação de um novo círculo nacional para evitar desperdício de votos. Estes dois princípios são defendidos na moção temática que aquele órgão da Distrital de Beja, do PSD, vai levar ao 43º Congresso do Partido, que se realiza este fim de semana em Anadia, no Distrito de Navarro. A proposta, intitulada Reforma Eleitoral, Mais Proximidade, Mais Representação, Mais Baixo Alentejo, tem como primeiro subscritor o presidente da Comissão Política Distrital de Beja e deputado do PSD eleito pelo Círculo de Beja, Gonçalo Valente. Apresentada na Assembleia Distrital de Beja do PSD no passado domingo, onde foi aprovada por unanimidade, a moção lembra que a Constituição da República Portuguesa determina que o número de deputados eleitos por cada círculo eleitoral seja proporcional ao número de eleitores inscritos em cada um deles. Contudo, no texto consultado pela agência Lusa, é realçado que os tempos trouxeram uma mudança que exige adaptação, especialmente no que diz respeito à alteração populacional. Em Portugal, num sistema baseado apenas na proporcionalidade populacional, o Baixo Alentejo, tal como outras regiões do interior, abraços com o retrocesso populacional, corre sérios riscos de ver ainda mais reduzida a sua representatividade parlamentar, alerta a Assembleia Distrital. O mesmo acontece com todo o Alentejo, que engloba 3 círculos eleitorais, Beja, Évora e Porto Alegre, e representa cerca de 1/3 do território nacional, sendo apenas responsável pela eleição de 8 deputados ao Parlamento. E nas próximas eleições legislativas, previstas para 2029, muito provavelmente este número de deputados deverá ser ainda mais reduzido a continuar a perda populacional, alerta a moção. Por isso, a Assembleia Distrital de Beja do PSD defende a necessidade de estipular um número mínimo de deputados a serem eleitos por cada círculo eleitoral, independentemente do número de eleitoras. Desta forma, será possível garantir o princípio da proporcionalidade territorial, em vez de estar em cima da mesa apenas a proporcionalidade demográfica. É referido no texto que sugere que 4 seja o número mínimo de deputados a eleger por cada círculo eleitoral nacional. A moção quer ainda a criação de um círculo nacional para que todos os eleitores não vejam os seus votos desperdiçados e, desta forma, contribuir para uma maior participação nos atos eleitorais. Todos os votos que não servirem para eleger um deputado são transferidos para esse círculo nacional, apurando assim os restantes deputados eleitos, acrescenta o documento, que refere que não há razão para reduzir o número de deputados a partir do momento em que o modelo é alterado, mantendo-se assim os 230 deputados, sendo 50 destes apurados através do círculo nacional. As explicações foram deixadas na Rádio Vidigueira por Gonçalo Valente, o presidente da Comissão Política Distrital de Beja do PSD, que quer antecipar esta discussão antes das próximas legislativas, dizendo querer corrigir uma injustiça territorial.
1: Nós consideramos que tínhamos que propor ou apresentar uma base de trabalho para que possamos depois discuti-la, no sentido de encontrar soluções, dar respostas àquilo que tem vindo a acontecer em termos de perda de população. Todos nós sabemos, e sem qualquer hipocrisias, todos nós sabemos que quanto menos deputados um círculo tiver, menos peso político tem e menor é o investimento público que é feito por parte dos sucessivos governos. Portanto, nós, correndo o risco de podemos vir a perder mais um deputado no próximo ato eleitoral, neste caso legislativas, consideramos, isto não só Beja, como há uma grande parte do território, estamos do interior, tem vindo a perder população. Mas cingindo-nos a Beja, acho que é um problema que vai estar nas nossas mãos daqui a 3 ou 4 anos. E se nós não anteciparmos, de certa forma, uma possível resposta que tenha a mesma dimensão do problema, então vamos ficar com esse mesmo problema por resolver, o que irá criar danos consideráveis no nosso distrito. Nós consideramos que devemos aumentar a nossa representatividade. Todos os círculos eleitorais não devem ter menos de 4 deputados. O Alentejo, que é a maior região do país, representa um terço deste país, só elege 8 deputados. Portanto, isto é aqui uma injustiça territorial e social muito grande que nós queremos corrigir. Portanto, esta é a nossa base de trabalho. Vamos iniciar desta forma esta discussão, porque há a previsão de uma possível revisão constitucional, em que nós queremos incluir esta discussão nessa discussão da revisão constitucional.
0: Gonçalo Valente, o presidente da Comissão Política Distrital de Berja do PSD, em declarações à Rádio Vidigueira. A moção submetida ao Congresso do PSD aborda ainda outros temas, como a importância da agricultura para o desenvolvimento da região, que deve também ser ecologicamente sustentável, e a necessidade de o partido apostar em infraestruturas essenciais para a coesão territorial, como concluir a ligação da autoestrada entre Santa Margarida do Sado e o aeroporto de Beja, eletrificar o troço ferroviário entre Casa Branca e Beja, ampliar e requalificar o Hospital de Beja ou desenvolver e valorizar o aeroporto e o Alqueva, entre outros. A entidade regional de turismo do Alentejo e Ribatejo vai lançar uma nova campanha. Alentejo não se explica, descobre-se com vagar. É este o conceito da nova campanha que desafia os portugueses a partirem à descoberta, sem pressa, de novas experiências pelo território. A campanha, segundo a entidade regional de turismo, destina-se ao mercado nacional e vai ser no final de junho, nos meios de comunicação nacionais, canais digitais e MUPIs, situados em Lisboa e Porto, lançada, contando com 2 vagas distintas. A primeira entre final de junho e julho e a segunda em outubro e novembro. As imagens da campanha refletem o Alentejo como uma experiência vivida, na qual o tempo abranda e o território assume o protagonismo. A atriz Catarina Gouveia e a banda portuguesa Vizinhos juntaram-se a esta campanha, contribuindo com a divulgação de conteúdos sobre a mesma e sobre o destino. As explicações são de José Santos, o presidente da Entidade Regional de Turismo do Alentejo e Ribatejo, que a Rádio Vidigueira fala sobre a importância desta campanha.
2: A campanha é dirigida exclusivamente para o mercado português, para o mercado doméstico. A campanha vai ter 2 vagas, 2 etapas, 2 fases. Uma primeira fase para este período de verão e uma segunda fase depois para o período de transição do verão para o outono. Esta primeira fase está muito ligada à captação de reservas de última hora, que é uma tendência que se está a intensificar na nossa hotelaria. Cada vez temos o período que meia a reserva e o check-in é cada vez mais curto, e portanto há aqui uma oportunidade grande de captação de turistas de última hora para o nosso território. Obviamente que é uma campanha também de posicionamento, uma campanha de brand awareness, reforçar a notoriedade do Alentejo, e procuramos nesta campanha essencialmente comunicar um Alentejo mais fresco, o Alentejo com água, não só, obviamente, a nossa costa, as nossas praias, mas muito o interior, as praias fluviais, desde o Alamal, em Gavião, até Mértola, os nossos planos de água, as nossas barragens, um destaque significativo para o Alqueva e para o Dark Sky, uma campanha que vende todo o Alentejo, mas procura queria passar e transmitir a mensagem para os portugueses que o Alentejo é também um destino fresco, com desportos náuticos, com atividades náuticas, com bons operadores de animação turística, claro, com uma boa gastronomia e com bom vinho. E é para descobrir com Vagar. Fazemos aqui, obviamente, do ponto de vista do marketing, uma associação com o Vagar, que é a imagem e o conceito da Capital Europeia da Cultura, e este conceito comunicacional do Vagar está a ser comunicado também em Portugal, e, portanto, há aqui também uma preocupação, diríamos, de economia comunicacional, de sinergia comunicacional, e é uma campanha que até o final do mês estará nos vários meios, televisão, digital, publicidade exterior, e com a qual esperamos ajudar os nossos operadores turísticos, os nossos alojamentos, a que possamos ter mais um excelente verão turístico na nossa região.
0: José Santos, o presidente da Entidade Regional de Turismo do Alentejo e Ribatejo, e esta nova campanha promocional. A Câmara Municipal de Vidigueira tem aberto as inscrições para o ano letivo 2026-2027 para um conjunto de respostas sociais. Segundo revelou a autarquia vidigueirense, estão abertas as inscrições para a sala de atividades para o primeiro ciclo do ensino básico. Trata-se de uma resposta social da autarquia, de apoio às famílias, que pretende colmatar as necessidades das atuais estruturas familiares e exigências do mundo laboral, bem como fomentar uma maior equidade social através da promoção de atividades e serviços. A sala de atividades tem como finalidade o acompanhamento dos alunos após o término das atividades de enriquecimento curricular até às 17h30. Estão também a decorrer inscrições para a ação social escolar dirigida ao pré-escolar e primeiro ciclo do ensino básico. Os apoios, segundo a autarquia, visam beneficiar os alunos pertencentes a agregados familiares integrados nos primeiro e segundo escalões de rendimentos determinados para efeitos de atribuição do abono de família. De igual forma, a Câmara de Vidigueira anunciou as inscrições para o Banco Municipal de Cadernos de Atividades. As inscrições, essas, poderão ser efetuadas através do balcão digital ou presencialmente no balcão único da autarquia. A EDIA recebeu no Centro Alqueva os parceiros do projeto europeu Redeem. Segundo avançou a empresa de desenvolvimento das infraestruturas do Alqueva, provenientes de vários países da região mediterrânica, esta foi uma visita técnica dedicada à partilha do conhecimento e boas práticas na gestão sustentável da água. De acordo com a EDIA, a visita permitiu dar a conhecer o empreendimento de fins múltiplos da Alqueva, a sua dimensão estratégica e o papel que desempenha na promoção de uma gestão integrada dos recursos hídricos, na promoção de energia renovável, no desenvolvimento agrícola e na valorização do território. Segundo a EDIA, o projeto Redeem, financiado pelo programa Interreg Euromed, promove uma abordagem integrada da relação entre água, energia, agricultura e ecossistemas, procurando reforçar a resiliência dos territórios mediterrânicos face aos desafios das alterações climáticas. Segundo a EDIA, a sua participação neste consórcio internacional permite partilhar a experiência adquirida em Alqueva e contribuir para o desenvolvimento de soluções para uma gestão mais eficiente e sustentável de recursos naturais. O Clube Fluvial Odmirense, em Odmira, recebe esta quinta-feira a sessão de apresentação do modelo de governação do ITI Água e Ecossistemas de Paisagem. Trata-se de uma iniciativa da Comissão de Coordenação e Desenvolvimento Regional do Alentejo, a CCDRA, com o objetivo de apresentar o modelo de governação deste instrumento territorial integrado, bem como os projetos atualmente em curso, reforçando a articulação entre entidades e promovendo uma abordagem integrada à gestão da água e dos ecossistemas de paisagem na região. A abertura do evento vai contar com a presença de Ricardo Pinheiro, presidente da CCDR Alentejo, e Hélder Guerreiro, presidente da Câmara de Odmira e do Conselho Consultivo do ITI Água. O programa, segundo a Comissão de Coordenação e Desenvolvimento Regional do Alentejo, inclui também a apresentação do modelo de governação e dos projetos em desenvolvimento por entidades parceiras, nomeadamente a CCDR Alentejo, ESDIM, ADL e ADPM. Será também apresentado o plano de avisos do Programa Regional Alentejo 2030, com enfoque nas oportunidades de financiamento associadas. Nesta sessão vai ser também apresentado o projeto Guardiões do Mira, seguindo-se um momento de debate. O sociólogo Jorge Queiroz é o convidado esta quinta-feira à noite no Núcleo Museológico da Rua do Sembrano, pelas 21h30, em Beja, na conferência Dieta Mediterrânica, Origens, Dimensões, Equívocos e Atualidade. A iniciativa faz parte do ciclo Conferências de Beja, Terra e Paisagem do Sul, promovidas pela Câmara Municipal de Beja, EDIA, CCDR Alentejo, em colaboração com a Associação do Património de Beja e a Universidade Sénior de Beja. A Dieta Mediterrânica foi incluída pela Unesco na lista representativa do Património Cultural e Material da Humanidade. A inscrição pôs em relevo a valia social e características transnacionais, iniciativa de 7 estados do sul da Europa e norte de África, de culturas de matriz católica romana, cristã ortodoxa e islâmica. A dieta mediterrânica, descoberta no século XX pela investigação fisiológica e nutricional, tem origens históricas milenares e antigos gregos, um estilo de vida. Tem características multidimensionais de património cultural, modelo alimentar de excelência, sustentabilidade ambiental e agrícola de proximidade, com menor consumo de água e reduzida emissão de CO2. É dos modelos alimentares, do ponto de vista científico, mais estudados em todo o mundo. no próximo dia 23. O InCastro, Centro de Ideias e Negócios, em Castro Verde, acolhe a partir das 9 da manhã o Bootcamp Castro Empreende Mais. Segundo anunciou a Câmara Municipal de Castro Verde, trata-se de uma sessão intensiva de inovação e empreendedorismo dinamizada pelo Audax ISCTE, dirigida aos candidatos de 4ª edição do Prémio Municipal Castro Empreende Mais, bem como a outros elementos da comunidade local. Segundo o município castrense, o Bootcamp vai promover a capacitação prática e partilha de conhecimentos, reunindo empreendedores e outros agentes do ecossistema local em torno de temas fundamentais para a criação e desenvolvimento de projetos e negócios. Ao longo da sessão serão abordadas matérias como a definição da proposta de valor, a análise de mercado através do modelo Business Model Canvas, estratégias de comunicação digital, planeamento financeiro e técnicas de apresentação, culminando com a apresentação dos projetos desenvolvidos. A iniciativa conta também com a participação de mentores e de outros protagonistas ligados ao tecido empresarial e de inovação daquele concelho. Promovido pela Câmara de Castro Verde, em parceria com o Audax ISCTE e o CLDS 5G Castro Mais Vivo e apoio da Bolidan Somincor, o Bootcamp entrega também a estratégia municipal de estímulo ao empreendedorismo e à inovação. Produtores, técnicos, investigadores e representantes de entidades do setor ovino vão reunir-se em Ourique nos dias 24 e 25 de junho, na 5ª edição das Jornadas Técnicas de Produção de Ovinos. A iniciativa é promovida pela Provis, com o apoio da Câmara Municipal de Ourique, do CEBAL e outras entidades parceiras, e vai ter lugar no Cineteatro Sousa Teles e integra seminários, sessões técnicas, momentos de demonstração e provas de produtos de ovinos. Com o tema Resiliência e Inovação, a edição deste ano distribui-se por dois dias de trabalho. O primeiro, dedicado à produção e valorização do leite de ovelha, e o segundo, centrado nos desafios da produção de ovinos. Ponto final neste bloco informativo, com a previsão do estado do tempo para amanhã, sexta-feira. De acordo com o Instituto Português do Mar e da Atmosfera, vamos ter só um pouco nublado ou limpo, apresentando-se de forma muito nublada no litoral a norte do Cabo Espichel até ao final da manhã, com possibilidade de ocorrência de chuvisco, podendo essa nebulosidade persistir em alguns locais da faixa costeira. Vento fraco moderado do quadrante oeste, sendo de norte-noroeste no litoral oeste e superando por vezes forte na faixa costeira ocidental a sul do Cabo da Roca a partir da tarde. Possibilidade de formação de neblina ou nevoeiro matinal no litoral oeste, uma pequena descida da temperatura mínima no interior. Temperaturas que poderão atingir máximas de 36 graus em Beja, 37 em Évora, 34 em Porto Alegre, 26 em Sines.
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sentido das palavras, um olhar mais positivo sobre a vida. Não deixe que a vida passe em branco e que pequenas adversidades sejam a causa de grandes tempestades. Lute pelos seus ideais sem perder a força de vontade e o brilho nos seus olhos. Leve uma vida leve, não guarde rancor, não reclame, não dificulte as coisas, não faça drama, não sinta pena de si mesmo. Nunca desperdice as oportunidades que a vida lhe oferece, jamais se arrependa de algo que não pode fazer. Algumas vezes, precisamos de uma dose de loucura para ter a coragem de dizer o que sentimos, sem esperarmos sermos correspondidos da mesma maneira. O segredo é fazer tudo de boa vontade, sem esperar algo em troca. Uma mente neutra a novas opiniões é mais segura contra pensamentos negativos. A vida é como uma balança, tem que ser equilibrada entre altos e baixos. A dor obriga-nos a ser fortes e a desconfiar das palavras jogadas ao vento. Mas a mesma dor é necessária, pois assim sabemos que mesmo diante de tantos problemas, ainda somos capazes de seguir em frente. Pense nisto e seja feliz.

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3: 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São 6 horas. 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
5: 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São 7 horas. 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
3: 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São 9 horas. 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

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São 10 horas. 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

0: Boa noite.
1: A Assembleia Distrital de Berja, do PSD, propõe a eleição de um mínimo de 4 deputados por cada círculo eleitoral em Portugal e a criação de um novo círculo nacional para evitar desperdício de votos. Estes dois princípios são defendidos na moção temática que aquele órgão da Distrital de Berja, do PSD, vai levar ao 43º Congresso do Partido, que se realiza este fim de semana em Anadia, no Distrito de Navarro. A proposta, intitulada Reforma Eleitoral, Mais Proximidade, Mais Representação, Mais Baixo Alentejo, tem como primeiro subscritor o Presidente da Comissão Política Distrital de Beja e deputado do PSD eleito pelo Círculo de Beja, Gonçalo Valente. Apresentada na Assembleia Distrital de Beja do PSD no passado domingo, onde foi aprovada por unanimidade, a moção lembra que a Constituição da República Portuguesa determina que o número de deputados eleitos por cada círculo eleitoral seja proporcional ao número de eleitores inscritos em cada um deles. Contudo, no texto consultado pela agência Lusa, é realçado que os tempos trouxeram uma mudança que exige adaptação, especialmente no que diz respeito à alteração populacional. Em Portugal, num sistema baseado apenas na proporcionalidade populacional, o Baixo Alentejo, tal como outras regiões do interior, abraços com o retrocesso populacional, corre sérios riscos de ver ainda mais reduzida a sua representatividade parlamentar, alerta a Assembleia Distrital. O mesmo acontece com todo o Alentejo, que engloba 3 círculos eleitorais, Beja, Évora e Porto Alegre, e representa cerca de 1/3 do território nacional, sendo apenas responsável pela eleição de 8 deputados ao Parlamento. E nas próximas eleições legislativas, previstas para 2029, muito provavelmente este número de deputados deverá ser ainda mais reduzido a continuar a perda populacional, alerta a moção. Por isso, a Assembleia Distrital de Beja do PSD defende a necessidade de estipular um número mínimo de deputados a serem eleitos por cada círculo eleitoral, independentemente do número de eleitoras. Desta forma, será possível garantir o princípio da proporcionalidade territorial, em vez de estar em cima da mesa apenas a proporcionalidade demográfica. É referido no texto que sugere que 4 seja o número mínimo de deputados a eleger por cada círculo eleitoral nacional. A moção quer ainda a criação de um círculo nacional para que todos os eleitores não vejam os seus votos desperdiçados e, desta forma, contribuir para uma maior participação nos atos eleitorais. Todos os votos que não servirem para eleger um deputado são transferidos para esse círculo nacional, apurando assim os restantes deputados eleitos, acrescenta o documento, que refere que não há razão para reduzir o número de deputados a partir do momento em que o modelo é alterado, mantendo-se assim os 230 deputados, sendo 50 destes apurados através do círculo nacional. As explicações foram deixadas na Rádio Vidigueira por Gonçalo Valente, o presidente da Comissão Política Distrital de Beja do PSD, que quer antecipar esta discussão antes das próximas legislativas, dizendo querer corrigir uma injustiça territorial.
2: Nós consideramos que tínhamos que propor ou apresentar uma base de trabalho para que possamos depois discuti-la, no sentido de encontrar soluções, dar respostas àquilo que tem vindo a acontecer em termos de perda de população. Todos nós sabemos, e sem qualquer hipocrisia, todos nós sabemos que quanto menos deputados um círculo tiver, menos peso político tem e menor é o investimento público que é feito por parte dos sucessivos governos. Portanto, nós, correndo o risco de podermos vir a perder mais um deputado no próximo ato eleitoral, neste caso legislativas, consideramos, isto não só Beja, como uma grande parte do território, estamos do interior, tem vindo a perder população. Mas cingindo-nos a Beja, acho que é um problema que vai estar nas nossas mãos daqui a 3 ou 4 anos, e se nós não anteciparmos, de certa forma, uma possível resposta que tenha a mesma dimensão do problema, então vamos ficar com esse mesmo problema por resolver, o que irá criar danos consideráveis no nosso distrito. Nós consideramos que devemos aumentar a nossa representatividade. Todos os círculos eleitorais não deve ter menos de 4 deputados. O Alentejo, que é a maior região do país, representa um terço deste país, só elege 8 deputados. Portanto, isto é aqui uma injustiça territorial e social muito grande que nós queremos corrigir. Portanto, esta é a nossa base de trabalho. Vamos iniciar desta forma esta discussão, porque há a previsão de uma possível revisão constitucional, em que nós queremos incluir esta discussão nessa discussão da revisão constitucional.
1: Gonçalo Valente, o presidente da Comissão Política Distrital de Berja do PSD, em declarações à Rádio Vidigara. A moção submetida ao Congresso do PSD aborda ainda outros temas, como a importância da agricultura para o desenvolvimento da região, que deve também ser ecologicamente sustentável, e a necessidade de o partido apostar em infraestruturas essenciais para a coesão territorial, como concluir a ligação da autoestrada entre Santa Margarida do Sádio e o aeroporto de Beja, eletrificar o troço ferroviário entre Casa Branca e Beja, ampliar e requalificar o Hospital de Beja ou desenvolver e valorizar o aeroporto e o Alqueva, entre outros. A entidade regional de turismo do Alentejo e Ribatejo vai lançar uma nova campanha. Alentejo não se explica, descobre-se com vagar. É este o conceito da nova campanha que desafia os portugueses a partilhar a descoberta, sem pressa, de novas experiências pelo território. A campanha, segundo a entidade regional de turismo, destina-se ao mercado nacional e vai ser no final de junho, nos meios de comunicação nacionais, canais digitais e MUPIs, situados em Lisboa e Porto, lançada, contando com duas vagas distintas. A primeira entre final de junho e julho e a segunda em outubro e novembro. As imagens da campanha refletem o Alentejo como uma experiência vivida, na qual o tempo abranda e o território assume o protagonismo. A atriz Catarina Gouveia e a banda portuguesa Vizinhos juntaram-se a esta campanha, contribuindo com a divulgação de conteúdos sobre a mesma e sobre o destino. As explicações são de José Santos, o presidente da Entidade Regional de Turismo do Alentejo e Ribatejo, que à Rádio Vidigara fala sobre a importância desta campanha.
0: A campanha dirigida exclusivamente para o mercado português, para o mercado doméstico. A campanha vai ter duas vagas, duas etapas, duas fases. Uma primeira fase para este período de verão e uma segunda fase depois para o período de transição do verão para o outono. Esta primeira fase está muito ligada à captação de reservas de última hora, que é uma tendência que se está a intensificar na nossa hotelaria. Cada vez temos o período que meia a reserva e o check-in é cada vez mais curto, e portanto há aqui uma oportunidade grande de captação de turistas de última hora para o nosso território. Obviamente que é uma campanha também de posicionamento, uma campanha de brand awareness, reforçar a notoriedade do Alentejo, e procuramos nesta campanha essencialmente comunicar um Alentejo mais fresco, o Alentejo com água, não só, obviamente, a nossa costa, as nossas praias, mas muito o interior, as praias fluviais, desde o Alamal, em Gavião até Mértola, os nossos planos de água, as nossas barragens, um destaque significativo para o Alqueva e para o Dark Sky, uma campanha que vende todo o Alentejo, mas procura queria passar e transmitir a mensagem para os portugueses que o Alentejo é também um destino fresco, com desportos náuticos, com atividades náuticas, com bons operadores de animação turística, claro, com uma boa gastronomia e com bom vinho. E é para descobrir com vagar. Fazemos aqui, obviamente, do ponto de vista do marketing, uma associação com o vagar, que é a imagem e o conceito da Capital Europeia da Cultura, e este conceito comunicacional do vagar está a ser comunicado também em Portugal, e portanto há aqui também uma preocupação, diríamos, de economia comunicacional, de sinergia comunicacional, e é uma campanha que até o final do mês estará nos vários meios, televisão, digital, publicidade exterior, e com o qual esperamos ajudar os nossos operadores turísticos, os nossos alojamentos, a que possamos ter mais um excelente verão turístico na nossa região.
1: José Santos, o presidente da Entidade Regional de Turismo do Alentejo e Ribatejo, e esta nova campanha promocional. A Câmara Municipal de Vidigueira tem aberto as inscrições para o ano letivo 2026-2027 para um conjunto de respostas sociais. Segundo revelou a autarquia vidigueirense, estão abertas inscrições para a sala de atividades para o primeiro ciclo do ensino básico. Trata-se de uma resposta social de autarquia, de apoio às famílias, que pretende colmatar as necessidades das atuais estruturas familiares e exigências do mundo laboral, bem como fomentar uma maior equidade social através da promoção de atividades e serviços. A sala de atividades tem como finalidade o acompanhamento dos alunos após o término das atividades de enriquecimento curricular até às 17h30. Estão também a decorrer inscrições para a ação social escolar dirigida ao pré-escolar e primeiro ciclo do ensino básico. Os apoios, segundo a autarquia, visam beneficiar os alunos pertencentes a agregados familiares integrados nos primeiro e segundo escalões de rendimentos determinados para efeitos de atribuição do abono de família. De igual forma, a Câmara de Vidigueira anunciou as inscrições para o Banco Municipal de Cadernos de Atividades. As inscrições, essas, poderão ser efetuadas através do balcão digital ou presencialmente no balcão único da autarquia. A EDIA recebeu no Centro Alqueva os parceiros do projeto europeu Redeem. Segundo avançou a empresa de desenvolvimento das infraestruturas do Alqueva, provenientes de vários países da região mediterrânica, esta foi uma visita técnica dedicada à partilha do conhecimento e boas práticas na gestão sustentável da água. De acordo com a EDIA, a visita permitiu dar a conhecer o empreendimento de fins múltiplos da Alqueva, a sua dimensão estratégica e o papel que desempenha na promoção de uma gestão integrada dos recursos hídricos, na promoção de energia renovável, no desenvolvimento agrícola e na valorização do território. Segundo a EDIA, o projeto Redeem, financiado pelo programa Interreg Euromed, promove uma abordagem integrada da relação entre água, energia, agricultura e ecossistemas, procurando reforçar a resiliência dos territórios mediterrânicos face aos desafios das alterações climáticas. Segundo a EDIA, a sua participação neste consórcio internacional permite partilhar a experiência adquirida em Alqueva e contribuir para o desenvolvimento de soluções para uma gestão mais eficiente e sustentável de recursos naturais. O Clube Fluvial Odmirense, em Odmira, recebe esta quinta-feira a sessão de apresentação do modelo de governação do ITI Água e Ecossistemas de Paisagem. Trata-se de uma iniciativa da Comissão de Coordenação e Desenvolvimento Regional do Alentejo, a CCDRA, com o objetivo de apresentar o modelo de governação deste instrumento territorial integrado, bem como os projetos atualmente em curso, reforçando a articulação entre entidades e promovendo uma abordagem integrada à gestão da água e dos ecossistemas de paisagem na região. A abertura do evento vai contar com a presença de Ricardo Pinheiro, presidente da CCDR Alentejo, e Hélder Guerreiro, presidente da Câmara de Odmira e do Conselho Consultivo do ITI Água. O programa, segundo a Comissão de Coordenação e Desenvolvimento Regional do Alentejo, inclui também a apresentação do modelo de governação e dos projetos em desenvolvimento por entidades parceiras, nomeadamente a CCDR Alentejo, ESDIM, ADL e ADPM. Será também apresentado o plano de avisos do Programa Regional Alentejo 2030, com enfoque nas oportunidades de financiamento associadas. Nesta sessão vai ser também apresentado o projeto Guardiões do Mira, seguindo-se o momento de debate. O sociólogo Jorge Queiroz é o convidado esta quinta-feira à noite no Núcleo Museológico da Rua do Sembrano, pelas 21h30, em Beja, da conferência Dieta Mediterrânica, Origens, Dimensões, Equívocos e Atualidade. A iniciativa faz parte do ciclo Conferências de Beja, Terra e Paisagem do Sul, promovidas pela Câmara Municipal de Beja, EDIA, CCDR Alentejo, em colaboração com a Associação do Património de Beja e a Universidade Sénior de Beja. A Dieta Mediterrânica foi incluída pela Unesco na lista representativa do Património Cultural e Material da Humanidade. A inscrição pôs em relevo a valia social e características transnacionais, iniciativa de 7 estados do sul da Europa e norte de África, de culturas de matriz católica romana, cristã ortodoxa e islâmica. A Dieta Mediterrânica, descoberta no século XX pela investigação fisiológica e nutricional, tem origens históricas milenares e antigos gregos, um estilo de vida. Tem características multidimensionais de património cultural, modelo alimentar de excelência, sustentabilidade ambiental e agrícola de proximidade, com menor consumo de água e reduzida emissão de CO2. É dos modelos alimentares, do ponto de vista científico, mais estudados em todo o mundo. no próximo dia 23, o InCastro, Centro de Ideias e Negócios, em Castro Verde, acolhe a partir das 9 da manhã o Bootcamp Castro Empreende Mais. Segundo anunciou a Câmara Municipal de Castro Verde, trata-se de uma sessão intensiva de inovação e empreendedorismo dinamizada pelo Audax ISCTE, dirigida aos candidatos de 4ª edição do Prémio Municipal Castro Empreende Mais, bem como a outros elementos da comunidade local. Segundo o município castrense, o Bootcamp vai promover a capacitação prática e partilha de conhecimentos, reunindo empreendedores e outros agentes do ecossistema local em torno de temas fundamentais para a criação e desenvolvimento de projetos e negócios. Ao longo da sessão serão abordadas matérias como a definição da proposta de valor, a análise de mercado através do modelo Business Model Canvas, estratégias de comunicação digital, planeamento financeiro e técnicas de apresentação, culminando com a apresentação dos projetos desenvolvidos. A iniciativa conta também com a participação de mentores e de outros protagonistas ligados ao tecido empresarial e de inovação daquele concelho. Promovido pela Câmara de Castro Verde, em parceria com o Audax ISCTE e o CLDS 5G Castro Mais Vivo e apoio da Boliden Somincor, o Bootcamp entrega também a estratégia municipal de estímulo ao empreendedorismo e à inovação. Produtores, técnicos, investigadores e representantes de entidades do setor ovino vão reunir-se em Ourique nos dias 24 e 25 de junho, na 5ª edição das Jornadas Técnicas de Produção de Ovinos. A iniciativa é promovida pela Provis, com o apoio da Câmara Municipal de Ourique, do CEBAL e outras entidades parceiras, e vai ter lugar no Cineteatro Sousa Teles e integra seminários, sessões técnicas, momentos de demonstração e provas de produtos de ovinos. Com o tema Resiliência e Inovação, a edição deste ano distribui-se por dois dias de trabalho. O primeiro, dedicado à produção e valorização do leite de ovelha, e o segundo, centrado nos desafios da produção de ovinos. Ponto final neste bloco informativo, com a previsão do estado do tempo para amanhã, sexta-feira. De acordo com o Instituto Português do Mar e da Atmosfera, vamos ter só um pouco nublado ao limpo, apresentando-se de forma muito nublada no litoral a norte do Cabo Espichel até ao final da manhã, com possibilidade de ocorrer de chuvisco, podendo essa nebulosidade persistir em alguns locais da faixa costeira. Vento fraco ou moderado do quadrante oeste, sendo de norte-noroeste no litoral oeste e superando por vezes forte na faixa costeira ocidental a sul do Cabo da Roca a partir da tarde. Possibilidade de formação de neblina ou nevoeiro matinal no litoral oeste, uma pequena descida da temperatura mínima no interior. Temperaturas que poderão atingir máximas de 36 graus em Beja, 37 em Évora, 34 em Porto Alegre, 26 em Sines. É tudo quanto a informação. Boa noite.
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